0: é tão importante para nossos países, farmacêutico, biocombustíveis, que eu já comentei, química, a parte de tecnologia, e são esses empresários que estão aqui nesse encontro tão importante.
1: E o acordo de livre comércio entre o Mercosul e Singapura entra em vigor no próximo dia 1º de agosto.
2: O decreto que promulga o tratado foi publicado nesta terça-feira no Diário Oficial da União.
1: Para apoiar a implementação do acordo, o Ministério do Desenvolvimento, Indústria, Comércio e Serviços disponibilizou manuais com orientações para exportadores, importadores e operadores de comércio exterior.
2: Os documentos estão no portal Siscomex na internet.
1: O Ministério da Saúde lançou uma campanha de utilidade pública de prevenção aos danos das apostas online.
2: A iniciativa alerta a população sobre os riscos associados ao uso abusivo das bets e divulga serviços de saúde mental oferecidos pelo SUS para acolhimento e tratamento de apostadores afetados.
1: A campanha é veiculada na televisão, no rádio e nas redes sociais. Vamos ouvir?
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2: Para falar sobre as bets e o impacto na saúde de quem joga, conversamos com Marcelo Quimatti, diretor do Departamento de Saúde Mental, Álcool e Outras Drogas do Ministério da Saúde. Vamos ouvir.
1: A gente conversa agora com Marcelo Quimatti, diretor de Saúde Mental, Álcool e Outras Drogas do Ministério da Saúde, para falar sobre saúde e apostas eletrônicas, as famosas bets. Muito obrigado, Marcelo, pela sua presença aqui na Voz do Brasil.
5: É um grande prazer e muito obrigado pelo convite.
1: Marcelo, para começar, o fato de uma pessoa realizar apostas já é considerado um vício ou existem etapas? Quando é que passa a ser realmente um problema?
5: Não, o fato de jogar, ele não é propriamente um problema e muito menos um problema de saúde mental. A questão é que não existe um limite em que a gente pode dizer esta forma de jogar, ela é absolutamente segura. E a pessoa, ela migra muito rápido de um jogo que ele acontece por lazer exclusivamente para um jogo que ele acontece de uma forma compulsiva e que traz vários problemas associados tanto à saúde mental quanto à saúde financeira.
6: Agora, uma pessoa viciada em bets, Marcelo, ela consegue reconhecer o próprio vício? E como você disse aí, existe uma forma segura de se apostar em bet?
5: Não existe uma forma segura. Existe todo um processo que dá a relação da pessoa com uma plataforma ou com um jogo, que ela se modifica muito rápido. Normalmente, quando uma pessoa ela começa a jogar, ela começa a fazer isso por lazer, ainda que existam pessoas que elas começam a jogar como uma forma de aumentar os ganhos mensais. Esta forma, essa segunda forma, ela é particularmente muito perigosa e é muito difícil que uma pessoa que ela entre numa plataforma de jogos com essa intenção, ela não desenvolva problemas. Quando uma pessoa começa a jogar, tanto mesmo que seja uma situação de lazer, ela num primeiro momento em que ela joga, ela começa a ganhar. Ela ganha porque existe um mecanismo dentro de uma plataforma que ela estipula a partir de um algoritmo que ela tem que ter pequenos ganhos para que ela se mantenha dentro daquela plataforma jogando. Porque do ponto de vista neurobiológico, um pequeno ganho que a pessoa tem dentro de uma plataforma tem um efeito cerebral muito parecido com um grande ganho. Então a pessoa, ela tem uma sensação de que ela está no controle, que ela está ganhando com aquilo, e quando ela coloca dentro de uma planilha ou vê depois de uma hora, duas horas de jogo, quanto que ela ganhou e perdeu, ela realmente perdeu. Então, e daí neste momento, ela continua jogando de uma forma compulsiva. Por um lado, porque aqueles ganhos elas trouxeram prazer para ela, mas por outro lado, porque ela começa a correr atrás de um prejuízo do que ela teve. Aí, quando esse processo ele está desencadeado, é muito perigoso e a pessoa ela tende a ter impactos muito importantes dentro tanto da saúde mental quanto da saúde financeira.
1: O senhor falou saúde financeira, né? E a saúde mental, quais são os impactos mais comuns que a gente vê dentro da É para a pessoa, para a vida familiar, no trabalho? Como é que acontece?
5: Então, do ponto de vista da saúde mental especificamente, do ponto de vista epidemiológico, existe uma associação, que não é uma associação só que é feita em estudos no Brasil, mas na literatura internacional, que eles apontam que existe uma incidência muito maior de transtornos de humor, como transtornos depressivos, transtornos de ansiedade, entre pessoas que jogam e principalmente aquelas que desenvolvem algum tipo de jogo patológico. Nós temos também várias outras dependências a álcool e outras drogas que eles também estão associados ao jogo compulsivo. E existe, por exemplo, uma taxa de suicídio que ela é 5 vezes maior do que a população em geral entre pessoas que desenvolvem problemas com jogos e apostas.
6: Agora, qual deve ser o primeiro passo para a pessoa que reconhece esse vício em bets? E existe essa ajuda no Sistema Único de Saúde?
5: Sim, como você havia perguntado, existe uma dificuldade de identificação de quando isso se torna um problema. Dentro, em saúde mental, a gente tem 2 parâmetros que eles são bastante importantes para definir algum tipo de dependência, que é o primeiro, quando uma pessoa ela deixa de fazer outras coisas ou quando aquilo tem um impacto no cotidiano dela. Aquilo tem um impacto no cotidiano da pessoa, normalmente é difícil de mensurar, principalmente quando alguma coisa ela não é criminalizada. Então ela tende a naturalizar aquela prática que ela desenvolve. Dentro de saúde mental, é muito importante que a pessoa ela ouça as pessoas que estão ao redor, que elas normalmente têm uma sensibilidade muito maior e muito mais apurada para identificar diferenças e mudanças no padrão do cotidiano. Então, se, por exemplo, a pessoa é casada e o cônjuge fala assim: olha, você está jogando demais, você está com um problema. Escute essa pessoa, porque muito provavelmente você está com um problema sim. E aí, o Sistema Único de Saúde, ele está passando por um processo de qualificação em relação a cuidado de pessoas com problemas com jogos e apostas, e é uma qualificação necessária, porque esse é um fenômeno novo e que, do ponto de vista epidemiológico, cresceu muito rápido ao longo dos últimos anos. E existe um desenvolvimento de uma plataforma de acesso a cuidado, com acesso digital, através do Meu SUS Digital, para pessoas que têm problemas com jogos e apostas, e que funciona. Foi muito importante a gente desenvolver esse tipo de estratégia, na medida em que as pessoas têm problemas com jogos e apostas, muito frequentemente elas estão dentro do cotidiano delas, num ambiente digital, e que tem muito mais sentido para elas acessar o cuidado através de uma plataforma digital.
1: E nessa plataforma digital que existe, é possível ver se você tem problema, se você não tem. Se alguém falou: olha, eu acho que você está com problema. Aí você pode, nessa plataforma, dentro do Meu SUS Digital, para poder ver, identificar, né?
5: Sim, existe uma testagem que ela tem uma sensibilidade, uma especificidade acima de 90%. A partir dessa testagem, a pessoa ela é encaminhada para uma outra plataforma, com qual ela vai receber atendimento, e aí ela vai ter um processo de acolhimento, de avaliação, e a partir daí é desenvolvendo um plano terapêutico para ela.
6: Agora, existe uma plataforma de autoexclusão para as pessoas que não querem mais jogar. Como é que funciona essa plataforma e para quem ela é direcionada?
5: Não, ela é fundamental. É fundamental porque, como se trata de um problema e que, uma vez instalado, a pessoa ela continua utilizando plataformas de uma forma compulsiva, a plataforma de autoexclusão é uma estratégia na qual ela para de receber propaganda, ela para de não tem acesso às plataformas de jogos, através de um acesso que dá pelo GovBR, e que ela se cadastra dentro dessa plataforma de autoexclusão. Dentro dessa plataforma de autoexclusão existe já orientações em relação a como ela procura cuidado na área de saúde mental, e nós temos identificado que mais de 30% das pessoas que se autoexcluem identificam que já apresentam algum tipo de problemas de saúde mental relacionado aos jogos e apostas.
1: Quando você se autoexclui, o que acontece?
5: Você não consegue acessar plataformas de jogos, e você não recebe propagandas relacionadas a jogos e apostas a essas plataformas.
1: E só eu posso fazer? Um parente, alguém que vê que eu tenho problemas, pode fazer isso pela pessoa?
5: Sim, o acesso é através do CPF e através do SouGov.
1: Ah, então se eu ver que um familiar precisa disso, eu posso ir lá colocar o CPF dele e auto-excluí-lo dessas plataformas?
5: Sim, mas de qualquer forma, a intervenção da família é muito importante que ela se dê de uma forma pactuada junto com o usuário, porque é muito importante que a família seja próxima no sentido de apoiar qualquer tipo de intervenção na área de saúde. E a plataforma de autoexclusão é bastante importante, mas quando ela está associada a um problema relacionado à saúde mental, é muito importante que a isso se some uma procura de cuidado.
6: Então, e uma vez feita essa autoexclusão, não tem como sair.
5: Existem algumas modalidades em que a pessoa é excluída por um mês, dois meses, seis meses ou por um tempo indeterminado. Então isso vai variar de acordo com a modalidade que a pessoa escolhe ela ser autoexcluída.
1: Então, só para destacar que esse vício é um problema, sim, de saúde mental, para as pessoas estarem de olho, a família sabe, olha, não é uma brincadeira, é um vício, é um problema de saúde pública.
5: Não, e é um problema de saúde pública bastante importante. Ao longo desses últimos anos, a gente teve um aumento de procura na área da rede de atenção psicossocial de quase 150%, um aumento ao longo desses últimos anos, e com alguns meses, né, do desenvolvimento de ações de acesso digital ao cuidado, a gente teve uma procura gigantesca ao longo dos últimos meses. Então, de fato, é um problema de saúde pública, é um problema que ele teve um crescimento bastante importante durante os últimos anos, ele se acentua muito durante o período da pandemia e se trata, de fato, de um fenômeno novo que ele tem que ter uma atenção no campo da saúde mental.
6: Tá certo, então, nós conversamos com o Marcelo Quimatti, que é diretor de saúde mental, álcool e outras drogas do Ministério da Saúde. Marcelo, muito obrigado pela presença aqui na Voz do Brasil.
5: Muito obrigado, o convite, foi um prazer estar aqui.
1: Você que é usuário do gov.br, sabia que já pode aumentar os níveis da sua conta para ter mais segurança e acesso a serviços?
2: A conta gov.br possui os níveis bronze, prata e ouro. Cada um deles determina os tipos de serviços disponíveis e o grau de proteção.
1: E com alguns passos, você pode avançar para o nível ouro, o mais completo e seguro. Saiba como fazer na reportagem de Carlos Oliveira.
7: Aumentar o nível da conta GovBR amplia a segurança e a quantidade de serviços que podem ser acessados na plataforma. O nível mais completo é o ouro, o segundo é o prata e o bronze é o mais básico. Se sua conta GovBR for bronze ou prata, você pode subir para o nível ouro. Isso leva alguns minutos e deixa sua conta bem mais protegida contra fraudes e golpes. O diretor do Departamento de Identidade Digital da Secretaria de Governo Digital do Ministério da Gestão, Hudson Mesquita, detalha um dos caminhos para aumentar o nível de sua conta GovBR.
8: Uma das opções para fazer isso é pelo aplicativo GovBR. Para baixar, é só ir na sua loja de aplicativos, por exemplo, a Play Store ou App Store, fazer o download e instalar o aplicativo. Na verdade, com o app GovBR, a navegação na plataforma GovBR como um todo fica muito mais fácil.
7: Aí, logo na parte de cima do aplicativo GovBR, tem o botão Ver Nível. Quando você clicar nesse botão, vai aparecer o nível de sua conta e a opção Aumentar Nível da Conta. Se o seu nível não for ouro, você clica e vai seguindo o passo a passo. Uma das tarefas é o reconhecimento facial. Ao final do processo, você passa a ter a conta ouro. Um jeito ainda mais fácil é usar a Carteira de Identidade Nacional, a SIM. Se você já tirou a sua, quando abrir o aplicativo GovBR para aumentar o nível, selecione a opção de fazer isso por meio da SIM. Você usa o aplicativo GovBR para ler o código QR que fica na sua carteira de identidade nacional. Depois, é só seguir o passo a passo até concluir tudo. Com o nível ouro, é possível habilitar a autenticação da sua conta GovBR em duas etapas. Isso deixa a sua conta ainda mais protegida. E para assinar os seus documentos no GovBR, só é possível se você tiver o nível prata ou ouro. Para saber mais sobre os níveis da conta GovBR, acesse o site gov.br/conta. Reportagem Carlos Oliveira.
2: O início do inverno, marcado por tempo seco na maior parte do país, contribuiu para o desenvolvimento da safra no Brasil.
1: Por outro lado, o excesso de chuvas que atinge o Rio Grande do Sul pode trazer prejuízos para as plantações. A análise é da Conab.
9: O clima favoreceu o desenvolvimento das lavouras e o avanço da colheita na maior parte do país em julho. Mas o excesso de chuvas no sul e a falta de umidade em algumas áreas do Nordeste e do Centro-Oeste mostram que os efeitos sobre as plantações variam conforme a região e a cultura. É o que mostra o boletim divulgado pela Companhia Nacional de Abastecimento. a diretora de Política Agrícola e Informações da Conab, Nayara Andreoli Bittencourt, destaca os principais pontos do levantamento.
10: Entre 1º e 21 de julho, os maiores volumes de chuva ficaram concentrados em parte das regiões norte e sul e também no leste e no nordeste. Na maior parte do país predominou o tempo seco. Isso foi favorável porque ajudou a maturação e a colheita do algodão e também do milho na segunda safra.
9: A diretora da Conab, Nayara Bittencourt, também explica que no sul a umidade ajudou as lavouras de inverno, mas as chuvas mais intensas trouxeram pontos de atenção no Rio Grande do Sul. Já no Nordeste, a falta de água no solo afetou áreas de feijão e de milho, cultivado na terceira safra.
10: No Rio Grande do Sul, as chuvas intensas do final do período podem ter causado danos localizados por enxurrada, alagamento e também lixiviação de nutrientes. A lixiviação é quando o excesso de água leva embora o nutriente do solo e reduz a fertilidade.
9: Já o algodão e o milho foram beneficiados pela falta de chuvas nas regiões centro-oeste e sudeste, diferente do que ocorreu no Mato Grosso do Sul. O tempo firme prejudicou o desenvolvimento das lavouras de trigo. Para acompanhar essas mudanças, a Conab também analisa índices de vegetação obtidos por imagens de satélite. Eles ajudam a identificar o vigor das plantas e comparar o desenvolvimento das lavouras ao longo do tempo. Reportagem Pablo Mundim.
2: Pela primeira vez, pesquisadores da Amazônia sequenciaram o genoma do açaí, um dos frutos mais representativos da economia da região norte.
1: Essa técnica fornece um mapa genético do fruto, permitindo identificar os genes responsáveis por características como produtividade e resistência a doenças.
2: Isso contribui para o desenvolvimento de espécies mais adaptáveis, produtivas e resistentes.
1: Além de abrir novas oportunidades para a indústria e a pesquisa científica.
11: Todos os dias, em uma fábrica na Flórida, toneladas de polpa do açaí amazônico são transformadas em alimentos energéticos prontos para o consumo. A produção é resultado de um trabalho que começou há mais de 10 anos, quando Débora Saraiva e o marido resolveram levar o sabor original do Brasil para o mercado norte-americano. Segundo a empresária, o açaí é reconhecido lá fora como um superalimento.
12: Existe uma infinidade de possibilidades no uso do açaí, não só no mercado alimentício, mas também na parte cosmética. Então, cada vez mais eu percebo que as pessoas têm conhecimento do fruto. Sabem que é um fruto poderoso, um fruto rico em nutrientes.
11: O fruto da Amazônia ultrapassou as fronteiras geográficas e também da ciência. Pesquisadores sequenciaram pela primeira vez o genoma do açaí. O trabalho é resultado de uma parceria entre a Embrapa e pesquisadores da Universidade Federal do Pará. O professor Rafael Baraúna, do Instituto de Ciências Biológicas da UFPA, explica quais as contribuições que esse estudo vai trazer.
13: A gente passa a conhecer todo o funcionamento fisiológico daquela planta e aí entra, por exemplo, o melhoramento genético. Cada variante daquela do açaí podem ter características específicas, como, por exemplo, melhor produtividade, maior polpa do fruto, maior resistência à seca, maior resistência à praga, maior altura e, enfim, diversas outras possibilidades.
11: A coautora do estudo e pesquisadora da Embrapa Amazônia Oriental, Elisa Moura, avalia que o conhecimento do genoma é um importante ponto de partida para identificar os genes relacionados a características desejáveis da planta.
14: Tem várias aplicações agora que a gente vai poder utilizar com o genoma e poder avançar em pesquisas variadas. Eu vou poder, ainda na fase de muda, identificar plantas que produzem frutos menores, que produzem mais rápido.
11: O estudo reuniu uma equipe de 14 cientistas brasileiros e contou com financiamento da Fundação Amazônia de Amparo e Estudos e Pesquisas e do Conselho Nacional de Desenvolvimento Científico e Tecnológico. Reportagem Gabriela Noronha.
2: Instalação de sistemas de bombeamento, compra de ração, de motor para embarcação, gelo, combustível.
1: São muitos os gastos e investimentos necessários para viver da pesca no país.
2: Uma ferramenta de cálculo pode ajudar esses profissionais a encontrar crédito para negócio.
15: Por meio do preenchimento de algumas informações básicas, pescadores e aquicultores podem fazer simulações para encontrar linhas de crédito compatíveis com seu perfil. É para isso que foi criada a ferramenta de cálculo do crédito do Programa Nacional de Fortalecimento da Agricultura Familiar, Pronaf Azul. Significa mais renda para quem tira o sustento das águas e mais alimento de qualidade para os brasileiros, como destacou Clécio Nerbi, coordenador-geral de infraestrutura e fomento do Ministério da Pesca e Aquicultura.
16: Uma iniciativa que conecta pescadores artesanais e aquicultores familiares ao crédito rural.
15: Além de atender aos produtores, a ferramenta também pode ser utilizada por técnicos de assistência técnica, extensão rural e pesqueira, cooperativas, colônias de pescadores, associações e outras organizações que prestam orientação sobre o acesso ao crédito rural. São 3 linhas disponíveis, voltadas para diferentes objetivos e faixas de renda, como exemplificou Clécio Nerbi, do Ministério da Pesca e Aquicultura.
16: Ele funciona como uma ponte inteligente, direcionando o pescador ou aquicultor para a linha de crédito que melhor se encaixa na sua necessidade.
15: Vale lembrar que a simulação tem caráter informativo e não substitui a análise realizada pelas instituições financeiras, nem representa aprovação ou garantia de contratação do crédito. O endereço para acessar a ferramenta é simuladorpronaf.mda.gov.br. Reportagem Natália Kosli.
1: E essas foram as notícias do Governo Federal.
2: Uma realização da Secretaria de Comunicação Social da Presidência da República.
1: Com produção da empresa Brasil de Comunicação.
2: Fique agora com as notícias do Poder Judiciário e do Congresso Nacional. Boa noite.
1: Boa noite para você e até amanhã.
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19: STF autoriza a plataforma Buser a operar fretamento de ônibus por aplicativo no Paraná. STJ nega seguimento a recurso que pretendia levar discussão sobre caso do ex-jogador Robinho ao Supremo. Empresa de call center é condenada por não impedir atos obscenos no ambiente de trabalho. Boa noite, eu sou Marcela Luiza. O Supremo Tribunal Federal liberou os serviços da Buser no Paraná. A decisão liminar do ministro Nunes Marques derruba a proibição imposta pela Justiça Federal no sul do país, até que o Supremo julgue o recurso do caso. Carolina Chaves.
20: No STF, a Buser alegou que é apenas uma plataforma digital que conecta passageiros a empresas autorizadas e que a proibição fere o entendimento do Supremo sobre o uso de tecnologia no mercado. Para o relator, proibir a atuação da plataforma prejudicaria usuários e empresas parceiras. A liminar concede a liberação imediata das atividades no Paraná, mas a decisão, que já está valendo, deve passar por referendo do plenário do STF.
19: Vice-presidente do STJ, ministro Luiz Felipe Salomão, nega seguimento a recurso extraordinário do ex-jogador Robinho. O objetivo era levar ao Supremo Tribunal Federal a discussão sobre a decisão que reconheceu a validade no Brasil da sentença italiana que condenou o atleta por estupro coletivo. Fátima Uchoa.
21: Segundo o ministro Salomão, os argumentos da defesa tratam da interpretação de leis federais e não da violação direta à Constituição, o que impede a análise do recurso pelo STF. Dessa decisão ainda cabe agravo interno que, se apresentado, será analisado pela Corte Especial do STJ. Se o colegiado mantiver o entendimento do vice-presidente, o recurso extraordinário não será remetido ao STF. Robinho está preso desde março de 2024, quando a Corte Especial, por maioria, homologou a sentença da Justiça italiana que o condenou a 9 anos de prisão por estupro coletivo cometido naquele país em 2013 e aceitou a transferência da execução da pena ao Brasil com o cumprimento imediato.
19: Empresa de call center é condenada por não impedir atos obscenos no ambiente de trabalho. A vítima já havia formalizado 14 denúncias. Marla Lacerda.
0: A atendente de call center deve receber indenização de R$5.000 por assédio sexual. O TST manteve a decisão que havia condenado a empresa por entender que ficou comprovada a omissão diante das situações vividas pela trabalhadora. O relator do caso na terceira turma, o ministro Maurício Godinho Delgado, observou que apenas um episódio já é suficiente para caracterizar o assédio, quando ele gera constrangimento ou abalo psicológico à vítima.
19: De 3 a 9 de agosto, o TSE promove a Semana Nacional do Sistema Eletrônico de Votação. Juliana Cariri.
3: A semana vai ter eixos temáticos para aproximar a justiça eleitoral de cidadãs e cidadãos. O primeiro tema é o sistema eletrônico por dentro, com a abertura da urna eletrônica em uma escola de Brasília. 2 dias vão ser dedicados ao combate à desinformação, com o eixo Viralizou, fatos e boatos sobre a urna. Há ainda os eixos Avanço no Sistema Eletrônico de Votação, Caminho do Voto e Como Votar. Cada tema vai ter uma ação específica, como uma exposição no Senado Federal e visitas de estudantes ao Museu do Voto, na sede do TSE.
19: Justiça Federal recebe denúncia do MPF contra 4 acusados de garimpo ilegal em Parque Nacional no Amazonas. Vanessa Pereira.
22: Segundo a denúncia, a extração clandestina de cassiterita destruiu ao menos 39 hectares de floresta e atingiu 4.800 quilômetros de cursos d'água no Parque Nacional Mapinguari, em Lábrea, no Amazonas. A cassiterita é a principal fonte de estanho, metal usado na fabricação de latas de comida, telas de celular, peças de carro e ligas metálicas. Os réus vão responder pelos crimes de usurpação de bem da União, extração ilegal de recursos minerais e dano direto à unidade de conservação.
19: 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Uma boa noite e até amanhã.
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1: Eu sou Paula Groba.
2: E eu sou Ricardo Nakaoka.
1: E estes são os destaques de hoje do Jornal do Senado, que começa agora.
2: Fim da taxa das blusinhas divide parlamentares e depende de votação do Congresso.
1: Participação das mulheres na política mobiliza iniciativas no Senado.
2: Governo veta a inclusão de zootecnistas na lei do piso salarial.
1: Boa noite.
2: Boa noite.
1: A decisão do governo de acabar com a chamada taxa das blusinhas ainda precisa do aval do Congresso. A medida provisória que elimina o imposto de importação sobre compras internacionais de até $50 deve ser votada até o dia 22 de setembro para continuar em vigor.
2: O texto, que ainda divide opiniões no Congresso, está entre as 32 medidas provisórias que aguardam a análise dos parlamentares. Os detalhes com a repórter Marcela Diniz.
3: Entre os parlamentares, a medida provisória que permite zerar o imposto de importação para compras internacionais de até $50 divide opiniões. Com o argumento de que a MP cria concorrência desleal com a produção nacional, o senador Isalci Lucas, do PL do Distrito Federal, apresentou emenda para restabelecer a isonomia tributária. Para o líder da oposição no Congresso, o fim da taxa das blusinhas prejudica a geração de emprego e renda no Brasil.
4: É como se o Brasil estivesse financiando a produção e a geração de emprego em outros países, enquanto a nossa indústria, o nosso varejo, perde espaço.
3: O senador Fernando Dueire, do PSD de Pernambuco, também defende a manutenção da taxa das blusinhas. Ele apresentou emendas com esse objetivo e para definir prazo mínimo de 90 dias para entrada em vigor de mudanças nas alíquotas do imposto de importação em remessas internacionais. O objetivo, segundo ele, é dar tempo de adaptação aos setores da economia impactados por essas alterações.
5: Promove previsibilidade, segurança jurídica e estabilidade regulatória. Empresas, produtores, comerciantes, plataformas digitais e consumidores precisam de regras claras e tempo razoável para adaptação.
3: A chamada taxa das blusinhas foi criada pelo governo Lula e aprovada pelo Congresso em 2024. Na época, a tributação de 20% nas compras em sites internacionais foi defendida tanto para dar um up na arrecadação quanto para proteger o varejo nacional. O senador Jax Wagner, do PT da Bahia, que defende a medida provisória, diz que o governo reavaliou o cenário.
6: No caso das blusinhas, desde a criação dela, proposta na época pelo Ministério da Fazenda, houve uma controvérsia muito grande dentro do próprio governo. E aí se limitou até esses $50. Na minha opinião, pela avaliação que o governo fez, a arrecadação não foi tão significativa quanto se imaginava e prejuízo, principalmente para as famílias mais humildes do ponto de vista financeiro, ou seja, que não tem tanto poder aquisitivo, foi muito grande.
3: Além do fim da taxa das blusinhas, o Congresso tem em pauta outras 31 medidas provisórias, como a do novo Desenrola Brasil, programa de renegociação de dívidas populares, as que reforçam as ações de proteção aos setores da economia brasileira prejudicados pelo tarifaço imposto pelos Estados Unidos e as MPs editadas pelo governo para regular o mercado de combustíveis afetado por conflitos no Oriente Médio.
1: E o Brasil pode ganhar uma política nacional para fortalecer a indústria de motores.
2: A proposta, que está pronta para a votação final no Senado, prevê incentivos à fabricação no país, à inovação tecnológica, à qualificação de mão de obra e à instalação de fábricas em regiões menos industrializadas. Mais informações com o repórter Márcio Maturana.
7: Com o fim do recesso parlamentar, a Comissão de Infraestrutura pode votar a criação da Política Nacional de Incentivo à Fabricação de Motores. A análise do projeto foi iniciada antes do recesso, mas a energia elétrica caiu no momento em que o resultado ia ser revelado no painel eletrônico. O objetivo da proposta é estimular a inovação tecnológica, qualificar trabalhadores e incentivar a instalação de fábricas em regiões menos industrializadas. O texto foi elogiado pelo relator Laércio Oliveira, do PP de Sergipe.
8: O projeto acerta ao incentivar investimentos em pesquisa, desenvolvimento, inovação voltados a motores mais sustentáveis, especialmente aqueles compatíveis com biocombustíveis, hidrogênio e outras alternativas energéticas nas quais o Brasil possui vantagens comparativas relevantes.
7: Se for aprovado pela Comissão de Infraestrutura, o projeto segue direto para a Câmara dos Deputados.
1: O projeto que estendia o piso salarial aos zootecnistas foi vetado integralmente pela Presidência da República.
2: O governo alega que a proposta descumpre as regras da responsabilidade fiscal. Agora o veto será analisado pelo Congresso Nacional. Repórter Douglas Castilho.
9: O Poder Executivo justificou a decisão apontando que o texto criaria novas despesas obrigatórias para órgãos públicos federais, estaduais e municipais que empregam esses profissionais, sem apresentar os estudos de impacto financeiro exigidos por lei. Além disso, a Constituição Federal prevê que a criação de despesas obrigatórias não pode ser realizada sem a indicação da origem dos recursos para pagar os novos gastos. O autor do projeto, o senador Zequinha Marinho, do Podemos do Pará, falou da importância da iniciativa no momento de sua aprovação pela Comissão de Assuntos Sociais.
10: O zootecnista é responsável pela questão do manejo animal, pela questão da nutrição animal, pela questão ambiental. Então é um profissional extremamente importante para um país como o Brasil, que tem um rebanho aí de mais ou menos de 234 milhões de cabeças de gado, sem falar em outras espécies que também não são pequenas.
9: Agora, o Congresso Nacional deverá avaliar a decisão do Executivo em sessão conjunta da Câmara dos Deputados e do Senado. Para um veto do presidente da República ser derrubado, é preciso o voto de, no mínimo, 257 deputados federais e 41 senadores.
1: Faltam pouco mais de 2 meses para as eleições e as mulheres continuam sendo a maioria do eleitorado brasileiro. Segundo o Tribunal Superior Eleitoral, elas representam 52,8% das pessoas aptas a votar nas eleições de outubro.
2: Mas embora sejam maioria nas urnas, as mulheres ainda ocupam poucos espaços nos cargos eletivos. Para mudar esse cenário, o Senado tem debatido e apresentado iniciativas para ampliar a participação feminina na política. Ouça mais na reportagem de Yasmin Rodrigues.
11: De acordo com o TSE, mais de 83 milhões de eleitoras estão aptas a irem às urnas em outubro deste ano, número que representa 52,8% do total de votantes. Apesar dessa predominância, elas ainda ocupam uma parcela reduzida dos cargos eletivos no país. No Senado, por exemplo, das 81 cadeiras, apenas 15 são ocupadas por mulheres. Para mudar essa realidade, nos últimos anos, o Senado tem discutido e aprovado medidas voltadas ao fortalecimento da participação política feminina e ao enfrentamento da violência política de gênero. Apesar das discussões, a senadora Leila Barros, do PDT do Distrito Federal, destaca que a presença das mulheres nos espaços de decisão ainda precisa avançar.
12: Você começa a entender que muitas vezes esse espaço muitas vezes é negado pelo próprio corporativismo do ambiente. Então, assim, nós sabemos que esses desafios, eles não serão superados numa legislatura ou em 2 ou 3 legislaturas. É um trabalho diário.
11: Na avaliação da senadora Zenaide Maia, do PSD do Rio Grande do Norte, ampliar a participação feminina nos mandatos eletivos é um passo importante.
13: Por isso que precisamos de mais mulheres para poder estarmos presentes em todas essas comissões. Porque eu digo sempre para as mulheres, por que vir para a política? Porque se faz necessário, que porque é nesse Congresso Nacional que é quem decide o seu salário. Aqui decide com quantas horas homens e mulheres desse país vão trabalhar.
11: No Senado, o tema tem recebido atenção por meio da atuação da Procuradoria Especial da Mulher, de sessões temáticas e da análise de propostas voltadas ao aumento da representação feminina. Entre as iniciativas debatidas estão medidas para ampliar a participação das mulheres nos espaços de liderança do parlamento, fortalecer o financiamento de campanhas e combater a violência política de gênero, considerado um dos principais obstáculos para a permanência das mulheres na vida pública.
1: E a tecnologia também tem ajudado os eleitores. O e-Título, aplicativo gratuito da Justiça Eleitoral, permite consultar o local de votação, emitir certidões, justificar a ausência às urnas e, para quem tem biometria cadastrada, substitui o documento de identificação no momento do voto.
2: Além do e-Título, são aceitos para votar nas eleições gerais de 2026 documentos com foto, como carteira de identidade ou identidade social, carteira nacional de habilitação, passaporte, carteira de trabalho, certificado de reservista e carteira de categoria profissional reconhecida por lei. Com edição de Paula Groba e trabalhos técnicos de Eliseu Caires, o Jornal do Senado fica por aqui. Acompanhe agora as notícias da Câmara dos Deputados. Boa noite.
1: Boa noite e até amanhã.
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15: Comissão aprova mudanças na Política Nacional de Mobilidade Urbana.
16: Proposta em discussão amplia a autonomia de paciente em fase terminal.
15: Avança projeto que protege idoso contra crimes de natureza financeira.
16: Boa noite. Comissão aprova medidas para a proteção de idosos contra fraudes financeiras. A repórter Maria Neves explica quais são as novas medidas.
17: A Comissão de Defesa dos Direitos da Pessoa Idosa da Câmara dos Deputados aprovou proposta com medidas para combater a violência financeira contra idosos. O projeto determina expressamente que o Fundo da Pessoa Idosa deverá financiar ações, campanhas e outras iniciativas voltadas à prevenção, combate, responsabilização e reparação de danos decorrentes de práticas lesivas ao patrimônio de maiores de 60 anos. Atualmente, a lei que criou o fundo diz apenas que o Conselho Nacional dos Direitos da Pessoa Idosa deve dar prioridade a projetos que, entre outras medidas, promovam a educação financeira de pessoas idosas. O texto aprovado também prevê penas para quem cometer crimes financeiros contra idosos. Pela proposta, o infrator ficará sujeito à reclusão de 4 a 8 anos e multa. Se quem cometeu a fraude tiver com o idoso relação contratual, familiar ou profissional que envolva confiança, a punição será maior. Sobe para a reclusão de 5 a 10 anos mais multa. Na opinião da relatora, a deputada Flávia Moraes, do PDT de Goiás, prever punição severa é mais uma forma de proteger o idoso que muitas vezes é vítima da própria família.
18: Quando você fala do endividamento geral da população, a gente sabe que essa ocorrência ela vai estourar muitas vezes ali, é na aposentadoria do idoso da família, é ali que vai muitas vezes ser buscado ali o pagamento dessas dívidas da família, né? Então é preciso preservar isso, trazer aí uma proteção do Estado para que esse nosso idoso possa garantir a sua alimentação, a sua dignidade, seus medicamentos, para que ele não possa passar privações.
17: Ao apresentar o projeto original, o deputado Marcos Tavares, do PDT do Rio de Janeiro, ressaltou que a violência patrimonial e financeira está entre as três formas mais comuns de agressões contra idosos. O Serviço Nacional de Denúncias de Violações de Direitos Humanos, o Disque 100, registrou em 2024 mais de 72 mil fraudes financeiras contra pessoas acima de 60 anos. Pela proposta aprovada, todas as instituições financeiras ficam proibidas de conceder empréstimos a idosos somente por meio virtual. Maiores de 60 anos só poderão contrair financiamento com assinatura de contrato em papel. A deputada Flávia Moraes explica que o Estatuto da Pessoa Idosa prevê que pessoa acima de 60 anos pode comprometer no máximo 30% da renda com dívidas. No entanto, segundo ressalta, as instituições financeiras não respeitam esse limite com a concessão de empréstimos e mais empréstimos que deixam o idoso sem recursos sequer para subsistência. O texto determina também que o Fundo Nacional da Pessoa Idosa deve financiar o desenvolvimento de tecnologias assistidas voltadas a pessoas idosas. Na opinião de Flávia Moraes, essa medida é importante porque hoje as plataformas podem identificar as fraudes e alertar as pessoas idosas, que com conhecimento adequado das tecnologias são capazes de se defender dos golpes. O projeto será votado pelo plenário, mas antes precisa passar pela análise das comissões de Finanças e Tributação e de Constituição e Justiça. Da Rádio Câmara de Brasília, Maria Neves.
14: Segurança Pública.
19: Baleia Rossi, do MDB de São Paulo, apresentou o projeto que aumenta as penas para crimes contra a paz pública, como incitação ao crime, apologia ao crime e associação criminosa quando forem cometidos pela internet.
16: A proposta também prevê punições mais severas quando os crimes tiverem como alvo mulheres. De acordo com o deputado, o objetivo é adequar a legislação ao ambiente digital e reforçar o combate à violência de gênero.
14: Relações Exteriores.
19: A Comissão de Educação da Câmara aprovou a criação do Dia Nacional da Retratação aos Imigrantes Japoneses, devido à perseguição e discriminação ocorrida no Brasil durante e após a Segunda Guerra Mundial. O repórter Luiz Cláudio Canuto explica o contexto da proposta.
20: A Comissão de Educação da Câmara aprovou o projeto que institui o Dia Nacional da Retratação aos Imigrantes Japoneses. Os deputados seguiram a recomendação do relator, deputado Ismael, do PL de Santa Catarina, e aprovou o projeto do deputado Luiz Nishimori, do PSD do Paraná. O Dia da Retratação deve ser celebrado anualmente em 25 de julho. A proposta também inclui a data no calendário escolar brasileiro para que haja atividades educativas com reflexão sobre a xenofobia e a valorização da cultura japonesa. Segundo Nishimori, além do reconhecimento histórico, a proposta representa um passo relevante na promoção de uma educação que valorize a diversidade cultural.
21: Além disso, fortalece a educação ao incluir o tema no calendário escolar, incentivando a reflexão, a memória histórica e a formação de cidadãos mais conscientes e respeitosos com a diversidade. Durante e após a Segunda Guerra Mundial, houve forte perseguição, discriminação e violação dos direitos. A criação da data tem justamente o objetivo de combater preconceitos e estereótipos ainda existentes, reforçando a importância da conscientização.
20: A imigração japonesa no Brasil teve início em 1908, quando famílias chegaram ao país em busca de prosperidade nas lavouras de café em São Paulo e no Paraná. Atualmente, cerca de 2,5 milhões de japoneses e descendentes vivem no Brasil e compõem a maior população de origem japonesa fora do Japão. O projeto que cria o Dia Nacional da Retratação aos Imigrantes Japoneses está na Comissão de Direitos Humanos e precisa passar também pela Comissão de Constituição e Justiça antes de seguir para o Senado Federal. Da Rádio Câmara de Brasília, Luiz Cláudio Canuto.
14: Esporte.
16: Rodrigo Gambale, do Podemos de São Paulo, apresentou o projeto que cria o programa Atleta Nota 10 para ampliar o acesso de estudantes atletas da rede pública ao ensino superior privado. A proposta prevê bolsas de estudo em instituições que aderirem à iniciativa.
19: O texto de Rodrigo Gambale exige bom desempenho acadêmico, frequência escolar e participação em competições para a concessão e manutenção do benefício. A proposta também cria um selo de reconhecimento para as universidades que incentivarem o esporte.
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16: Seminário na Câmara defende reserva de cadeiras para consolidar presença feminina na política brasileira. A repórter Noelle Nobre acompanhou o debate.
23: A Secretaria da Mulher da Câmara dos Deputados realizou um seminário para debater os 30 anos da Lei de Cotas de Gênero na política no Brasil, marco da primeira eleição com reserva de gênero em 1996. O consenso entre as participantes foi de que, embora a legislação atual de pelo menos 30% para candidaturas femininas tenha sido um avanço, o país precisa transitar para um modelo de reserva de cadeiras para garantir que as mulheres deixem de ser apenas convidadas nos espaços de poder. A deputada Isa Arruda, do MDB de Pernambuco, do Observatório Nacional da Mulher na Política, destacou que a legislação atual é apenas o começo.
0: As cotas foram os nossos primeiros passos, mas ela não pode ser o nosso teto. Ela precisa ser o nosso piso para continuarmos avançando.
23: Reforçando a visão, a deputada Laura Carneiro, do PSD do Rio de Janeiro, uma das coordenadoras da bancada feminina na Câmara, defendeu que o Brasil siga exemplos como o do México, que adota a paridade como regra.
4: Não queremos estar na foto apenas, queremos estar na mesa de decisão.
23: Laura Carneiro lembrou que a dificuldade de captação de recursos e a ausência de reserva de assentos impedem que os 30% de candidaturas se convertam em 30% de eleitas. Hoje, as mulheres ocupam apenas 18% da Câmara. A deputada Érica Hilton, do PSOL de São Paulo, presidente da Comissão de Defesa dos Direitos da Mulher, classificou a atual política de cotas como insuficiente diante dos desafios. Ela denunciou o uso de mulheres como candidaturas laranja para desvio de recursos e criticou as anistias dadas a partidos que descumprem a lei.
5: Isso é um escárnio, isso é um deboche. O que eles estão dizendo é que não existe legislação que dará conta de tapar o buraco da exclusão.
23: A conclusão das palestrantes é que o fortalecimento da democracia brasileira depende de mecanismos que garantam não apenas o direito de disputar, mas o direito de exercer o poder com segurança e autonomia. Da Rádio Câmara de Brasília, Noelle Nobre.
6: Consumidor.
19: Felipe Francischini, do Podemos do Paraná, defende a uniformização da atuação dos PROCONs em todo o país. De acordo com o deputado, a ideia é determinar diretrizes nacionais para padronizar procedimentos e estabelecer prazos comuns de atendimento.
16: Felipe Francischini argumenta que a medida busca reduzir diferenças entre os órgãos de defesa do consumidor nos estados e municípios. O objetivo, segundo ele, é garantir mais previsibilidade, eficiência e tratamento igualitário para consumidores e fornecedores.
6: Desenvolvimento Regional.
19: Comissão aprova projeto que altera a Política Nacional de Mobilidade Urbana.
16: A repórter Júlia Lopes nos conta quais as novas medidas propostas.
24: A Comissão de Desenvolvimento Urbano da Câmara dos Deputados aprovou um projeto de lei que altera a Política Nacional de Mobilidade Urbana. A proposta tem como objetivo incentivar os municípios a elaborarem seus planos de mobilidade. A Política Nacional, criada em 2012, estabelece diretrizes para o planejamento e a gestão do transporte nas cidades brasileiras. Pela lei, municípios com mais de 20 mil habitantes devem elaborar seus planos com prioridade para o transporte público e os meios não motorizados. Segundo o autor do projeto, deputado Rafael Brito, do MDB de Alagoas, apenas 20% das cidades que têm essa obrigação já concluiu o plano de mobilidade, apesar da exigência legal.

0: Essa elaboração pode custar caro para muitos municípios.
1: Grande parte das cidades brasileiras que já deveriam ter seu plano municipal de mobilidade não tem. E isso ocasiona engarrafamento, a falta de um plano de mobilidade, ocasiona muitos acidentes, muito desastre, muitas mortes. E esse plano municipal, ele não é barato. É um plano que custa uma certa quantia, em que muitas das vezes o município não tem, porque o município está endividado, o município tem dificuldade e não tem como fazer. O que nós estamos aqui é de que a União priorize o investimento, pagamento desses planos através de recursos federais e leva-se em consideração vários fatores.
0: Além disso, ele também ressaltou que os planos precisam ser atualizados com frequência. As cidades estão em constante mudança e por isso o planejamento também deve acompanhar essa evolução. Há casos de municípios grandes com planos de mobilidade defasados há mais de 30 anos. A proposta também autoriza o governo federal a credenciar profissionais e empresas para elaborar os planos de mobilidade urbana, desde que cumpram as exigências previstas em lei. O projeto que altera a Política Nacional de Mobilidade Urbana, incluindo novas medidas para auxiliar em planos municipais de mobilidade, segue em análise na Comissão de Constituição e Justiça. Da Rádio Câmara de Brasília, Júlia Lopes.
2: Saúde. Projeto de Luiz Erundina, do PSOL de São Paulo, institui o Dia Nacional de Conscientização sobre o vírus linfotrópico de células T humanas, o HTLV. A proposta prevê campanhas públicas para alertar a população sobre as formas de transmissão, prevenção e a importância do tratamento.
3: O texto de Luiz Erundina também incentiva o combate ao estigma social e a divulgação de centros de atendimento especializado no SUS. A deputada considera que a medida é urgente para enfrentar a desinformação sobre o vírus.
2: Direitos humanos. Projeto que garante mais autonomia a pacientes em fase terminal avança na Câmara. Os detalhes com a repórter Sofia Peçanha.
4: A Comissão de Saúde da Câmara dos Deputados aprovou o projeto que estabelece os direitos de pessoas com doenças graves e em fase final de vida. O texto aprovado cria regras para garantir que esses pacientes possam escolher como querem ser tratados e evitar sofrimento desnecessário com o apoio à família. A proposta garante que pacientes com doenças incuráveis em estágio avançado, com expectativa de vida reduzida, tenham mais autonomia sobre o próprio tratamento. Entre os pontos previstos estão o direito à informação clara sobre a condição de saúde, a participação nas decisões médicas e a possibilidade de recusar procedimentos que apenas prolonguem o sofrimento. O projeto também reforça o acesso aos cuidados paliativos, com foco no alívio da dor, no conforto físico e emocional e no respeito à vontade do paciente, seja no hospital ou em casa. A relatora da proposta na Comissão de Saúde, a deputada Flávia Moraes, destacou que o objetivo é assegurar a dignidade e o princípio da autonomia da vontade.
5: Permite que as pessoas vivam o período final de suas vidas com conforto e autonomia, evitando obstinação terapêutica e promovendo cuidado integral em ambiente hospitalar ou domiciliar, conforme a vontade do paciente.
4: A medida também trata da segurança jurídica para médicos, pacientes e familiares na tomada de decisões delicadas no fim da vida, como a limitação de tratamentos desproporcionais e uso de sedação paliativa em caso de sofrimento intenso. Segundo a relatora, a proposta pode reduzir conflitos e trazer mais clareza nesses casos.
5: Contribuirá para garantir segurança jurídica aos pacientes, famílias e profissionais de saúde. Reduzirá conflitos éticos e emocionais no final da vida e fortalecerá uma cultura de cuidado centrada na pessoa e no respeito às suas escolhas.
4: O texto deixa claro que a prática da eutanásia, que é o ato de abreviar a vida de alguém para aliviar sofrimento, continua proibida no Brasil. A proposta permite que o paciente recuse tratamentos e garante o uso de cuidados paliativos, mas sem provocar a morte de forma intencional. O projeto que estabelece os direitos das pessoas em estágio de doença avançada será analisado a seguir pela Comissão de Finanças e Tributação. Da Rádio Câmara de Brasília, Sofia Peçanha.
2: Ciência e tecnologia.
3: Mário Frias, do PL de São Paulo, propõe mudanças no Estatuto Digital da Criança e do Adolescente para proibir mecanismos de censura prévia e garantir a liberdade de expressão. O texto também estabelece que conteúdos considerados lícitos só poderão ser removidos por decisão judicial.
2: Para Mário Frias, o projeto preserva a proteção de crianças e adolescentes contra a exploração sexual e pornografia infantil. Ele disse que a proposta também

0: mantém as regras de combate a crimes na internet e busca garantir mais segurança jurídica para usuários e plataformas digitais.
1: Termina agora o Jornal Câmara dos Deputados, produzido pela Rádio Câmara, com trabalhos técnicos de Wellington Teles e apresentação de Val Monteiro e Márcio Aquilissardi. Uma boa noite para você.
0: A Voz do Brasil volta amanhã. Boa noite.
2: Você ouviu A Voz do Brasil. Boa noite.

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1: 10 horas e 15 minutos.
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1: 11h02.
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1: 11 horas e 15 minutos. 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
3: 11 horas e 45 minutos.

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1: 11 horas 59 minutos.
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1: Meia noite e 27 minutos.
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2: Uma hora e 32 minutos.
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1: 2:32.
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1: 2 horas 59 minutos.
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3: 4 horas e 30 segundos.
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2: 5 horas, 11 minutos.
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1: 5:46.
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1: Presta atenção nessa história aqui, ó.

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0: meu amigo, olá minha amiga ouvinte, graça e paz da parte de Cristo Jesus. Que a sua luz brilhe na nossa vida e ilumine os nossos passos, todos os dias. Gostaria de falar hoje sobre a importância de conhecer-se a si mesmo. O filósofo Sócrates já dizia, conhece-te a ti mesmo. É um princípio interessante, conhecer-se. No nosso tempo, as pessoas se conhecem pouco, estão longe de si mesmas. Nós poderíamos pensar assim, o que adianta ir à lua se não conseguimos vencer o abismo que nos separa de nós mesmos? Conhecer a nós mesmos é a mais importante das viagens, mais do que chegar à lua. Sem conhecer a nós mesmos, as outras são todas inúteis, quando não destrutivas. Um escritor chamado Thomas Merton formulou esta advertência logo depois que a primeira descida de um homem na lua fascinou o mundo e tornou quase sem limites a fantasia sobre utopias, técnicas otimistas. Depois de o homem ter chegado à lua e pisado na lua, esse escritor ele disse: nós chegamos à lua, mas nem sempre conhecemos a nós mesmos. Por isso o homem, por um lado, descobre coisas maravilhosas, por outro, fica ainda na falta de descoberta. Isto faz dezenas de anos que aconteceu, mas é tão verdade hoje como naquele tempo. Uma senhora contou-me a respeito de um amigo seu do passado, um empresário bem-sucedido, que a abandonou como esposa depois que ela engravidou dele. Muitos admiram este homem. Em sua profissão de empresário, de empreendedor, persegue projetos ambiciosos, mas não está em contato consigo mesmo. Movimenta meio mundo, mas não se percebe como é. Não está em contato com o seu lado fraco, que precisa esconder externamente com atividades bem-sucedidas. Enquanto não tiver ultrapassado o abismo que o separa de seu verdadeiro eu, nunca brotará dele verdadeira prosperidade. Sempre, de novo, destruirá pessoas. Precisa diminuir os outros para poder acreditar em sua grandeza. Por isso, sua atividade, ainda que à primeira vista pareça ser bem-sucedida, continuará destruindo pessoas, se em última análise não trará nenhuma prosperidade para este mundo. Por isso, caro ouvinte, diante desse princípio, conheça-te a ti mesmo. Nós podemos refletir sobre também essa história. Não adianta chegar à lua se nós não chegamos no centro de nós mesmos, se nós não nos conhecemos, se nós continuamos, de certa forma, pelas nossas atitudes arrogantes, muitas vezes destruindo. Conhecer-se é compreender o outro e conviver bem com o outro. Mais mensagens através do nosso Facebook, facebook.com/PadreEzequiel. Divulgue este momento para que outros também escutem. Um forte abraço para você, Deus te abençoe. Em nome do Pai, do Filho e do Espírito Santo. Amém.
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1: Olá, bom dia, estamos chegando 29 de julho de 2026 com chuva e a chuva que não para, né? Incrível, né? Essa noite, ontem por volta das 18h30, né? Já deu bobagem aí na cidade de Juruá, em outros municípios lá da região, com muitos estragos. Caiu muito granizo, vendaval, né? Raios. Tudo isso que nós queremos que não atinja Salvador Sul e nem São Pedro da Serra. Vivemos num lugar privilegiado pela natureza, né? Mas também num lugar onde temos que tomar todos os cuidados. Não pensa que acontece nos outros lugares, não pode acontecer com a gente aqui também. Temos que nos cuidar. Olha, a previsão do tempo hoje indica uma mínima de 12 e uma máxima de 17 graus. A previsão de alguns pontos do Rio Grande do Sul vai chover durante o dia hoje ainda, é? Vai chover. Olha só, para você participar do meu programa, já sabe, é só mandar a sua mensagem, seu pedido pelo WhatsApp 998959401. Eu falei 998959401. Você também pode participar da postagem do Bom Dia hoje, né? Do Bom Dia, onde dá destaque a foto bonita, foto lá do Luizinho e da Patrícia lá na praça em São Pedro da Serra, de fronte à matriz, né? Hoje, das 7h30 às 8h30, teremos também as principais informações do município de São Pedro da Serra, como acontece há praticamente, né? 9 anos e 9 meses, né? Quase isso, 9 anos e 9 meses. Começamos assim, com o bonde do alemão, ó.

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1: Vamos lá, em Salvador Sul, 6:07, seu Minuto Eva Sex, bom dia, como é? Bom dia, José Silvério, lá, Rainer, homem das Bergamotas, o Parecido, bom dia para você e toda a sua família, tenha uma ótima quarta-feira, né? Trabalhar no interior, com chuva, então, a gente sabe, se não sabe, ouve falar como é ruim trabalhar com chuva no interior, né? Ricardo de Nova Harz, quarta-feira, senhor, derrame sobre nós a paz desse dia e que todos os passos das nossas vidas sejam conduzidas pelas suas mãos. Bom dia, Ricardo, Patrícia e Richard, lá em Nova Harz. Japonês, meu amigo japonês, subprefeito de Bom Princípio, já acordou, está na nossa companhia. Mas estão certos, grudados conosco na nossa companhia, o Danilo Despezella e a Dona Iria, Paulo Kirsten de Marlene. Bom dia também ao Jacinto, né? Que também sempre acorda com a gente aqui. A família Hansel, bom dia ao Serginho, grande Serginho, bom dia ao Neco, ao Schmitão, grande Schmitão, obrigado pela companhia também. Legal, você está ligado na Nova Salvador FM, das 7:30 às 8:30 tem destaque São Pedro da Serra. Mas o meu amigo Serginho Hansel tá mateando sozinho por lá, ó.

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2: Seis horas e 16 minutos.
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7: Vamos lá em Salvador Sul, 6 horas 18 minutos. Artson Minuto, bom dia para você. 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Sempre com cardápio diferente para você. E nesta sexta-feira agora, né? Deixa eu olhar aqui, vamos voltar aqui. 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Para quem pode comer, eu não posso, mas para quem pode, diz que é muito bom. Bom, pessoal, desde o dia 22 de julho, terça-feira da semana passada, muitos amigos meus, mas muitos que recebiam diariamente o meu bom dia e o meu boa noite, no meu WhatsApp particular, deixaram de receber o meu bom dia e boa noite. Por quê? Porque no dia 21 de julho, segunda-feira à noite, o meu telefone foi clonado. Foi clonado. Eu levei um golpe. E não é um golpinho, um golpe. E perdi todos os meus amigos, do WhatsApp, todos os meus contatos que chegavam perto de 500, de bandas, de salões de baile, de músicos, de colegas radialistas. Perdi todos esses contatos. A Mega Cista tentou resolver meu problema na terça e na quarta-feira, não conseguiu. Quinta-feira, a Benoit, onde eu comprei esse celular há uns 3 meses atrás, também, né, tentou, não conseguiu. Pois esse telefone foi para a Samsung, ele está na garantia, foi na Samsung. Só que os contatos eu perdi. Então tem alguns amigos que eu tenho que eu pude pedir pessoalmente, né, para me adicionar ou adicionar meus contatos, já fizeram. São poucos, mas são importantes, muito importantes. Se você quer ser meu amigo no Face ou meu amigo no WhatsApp, você manda nos comentários aqui do WhatsApp da Rádio Nova Salvador, quero o teu novo número. Quero, João, teu novo número. E eu, com certeza, darei o número, né? O Facebook, a gente tentou hoje, ontem, eu fui a Caxias do Sul, tentar resolver o problema na TIM, mas infelizmente tudo que a gente quer não consegue. Não é tudo que a gente quer não consegue, tem muita coisa que a gente consegue sim, mas a TIM não tem jeito. A TIM não tem jeito. Então o Facebook novo vai ser criado para mim assim que eu receber o meu aparelho de volta, porque esse que eu tenho, eu repito, é emprestado da Mega System. Quando eu receber o meu aparelho, meus colegas, meus amigos vão criar um novo Facebook para mim, tá? Nos comentários do Facebook que você está vendo hoje, está vendo hoje na postagem de hoje, bom dia, você também pode colocar: quero o teu novo número, João. Quero o teu novo número. Com certeza vou passar, né? Nunca mais vou recuperar o número de amigos que eu tinha no Facebook, nunca mais vou conseguir os contatos telefônicos que eu tive, mas eu quero aí nos meus últimos tempos de radialista, de comunicador, quero a tua amizade. Para ser uma amizade mais forte, peço o meu novo número que eu darei com certeza, tá bom? 6:22, Marciane Tang, bom dia. E Ilva Wortmann Becker, bom dia. Nelcy Groth, bom dia. Clarice Egídio Malma, em São Pedro da Serra, bom dia. Anne Tumes, bom dia, João. José Maurício Cunha, bom dia, João, um abraço. Dulce Willemsen, bom dia, um abraço. Die Deutsche Musik ist unsere Musik, ja? Mia Tanz de Musik, mudou, ó.

0: 6:28.
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7: Vamos lá em Salvador Sul, 6:31 e no minuto de barra lá por cima. Snortungam, Fusla, Sutla, de rim. Olha só, pessoal, há pouco eu falei do golpe que eu levei, e é sério. Todo mundo sabe e não tem problema nenhum em saber, eu caí num golpe de burrice, da minha parte, burrice. N comunicados recebi que não era para fazer Pix na minha vida, né? Mas quando a gente tá distraído, pensando em outra coisa, faz uma merda dessa que complicou toda a minha vida, né? Perdendo 4.800 e poucos amigos no Face e quase 500 amigos de contato de telefone. E também no Whats, nem sei quantos eram, mas era muita gente no Whats também. Olha só o que aconteceu e o que aconteceu também domingo. A Ione Cornelius, lá de São Pedro da Serra, ela falou que para ela aconteceu a mesma coisa que meu amigo Paulo Lerner vai falar para nós agora. Ó.
8: Bom dia, meu amigo. Aconteceu a mesma coisa para mim. Bati o telefone agora em cima da mesa, né? Que estralou tudo, né? A fim de atirar ele lá para as capoeiras. Não queria ligar, né? Um monte de problema. Ligaram que precisava que alguém desse apoio para ti, né? Para tu ganhar um troféu de imprensa, que é bom radialista. Daí eu disse, né, que eu ia ajudar sempre, quando precisa, é meu amigo. E aí eles fizeram um monte de perguntas, aperta ali, aperta lá, né? E quando vi, quando era no fim, né? Aí desconfiei que era golpe. Tá, mas eu vou ver o que que eu vou fazer.
7: Olha, Paulo, eu lamento muito. Ontem também recebi um WhatsApp do vereador Nestor Hans, de Bom Princípio. A mesma coisa. A Ione já havia me contado domingo, né? E, por favor, eu nunca concorri, até porque eu não tenho condições. Eu sou um cara que tem os pés no chão. Aqui no Vale do Caí, tem no mínimo 30 radialistas melhores que eu. Eu sei me botar no lugar. E eu não preciso de fazer curso nenhum, porque eu tenho 45 anos de rádio. Se 45 anos de rádio eu não aprendi, eu não vou aprender nunca, não vale a pena mesmo. Nunca faça nada, não dá, não aperte, não faça pique se você não conhece a pessoa. Ao melhor, se uma pessoa lhe pedir dinheiro, primeiro ligue para a pessoa. Ligue para a pessoa, se for ela e tiver precisando e você puder ajudar, tudo bem. Mas ligue, não faça como o burro do João Carlos Moer, que fez o pique sem ligar para a dona Rosa Kuhn, minha super amiga lá de Brochier, está perto dos seus 80 anos e eu fui cair nisso aí, né? Pelo amor de Deus, né? Não dá para nem acreditar, mas aconteceu, né? Vamos lá, Noemi Alev, bom dia Noemi Alev, bom dia João, é o nosso tradicional café. Olha, Noemi Alev, querendo filar propaganda de graça, minha de novo, né? Café do Apostolado, dia 2 de agosto, às 14 horas, missa. Após a missa, o café será servido no salão paroquial. Tá bom. Tá bom, tá dado o recado aí. A Noemi é minha amiga, minha parente, né? Só a Noemi não vai apertar qualquer merda aí no teu celular aí pra dar merda como deu pra mim, né? Inês Cris de Azevedo, bom dia João Carlos, eu quero o teu novo número, porque que bom, que fico feliz, bom, já vou dar pra senhora, né? Agora tem que puxar o saco do Luizinho Hartmann, nunca tinha ganhado, mas nunca, nunca, e o prefeito Luizinho me intimou e me mandou vir na Mara almoçar em São Pedro da Serra. É que o Luizinho entende que eu não posso ir nas festas. Eu não posso ir em tudo que é festa, não posso comer 90% das coisas. Tanto é que o prefeito Laércio Salvador Sul e o Luizinho e o vereador Rock Weiman almoçaram comigo, ladeados, né? Viram que só pude comer uns galetos e uma salada. Não posso comer mais, vou fazer o quê, né? Mas daqui a pouco eu vou falar, né, que eu vou estar hoje ao meio-dia. Né, que eu vou estar hoje ao meio-dia. Vem aí pro Luizinho, pro meu amigo Pius Cornelius, que me abandonou completamente. Vem aí, ó.
9: Honra demais cantar com o trio Parada Dura, né?
10: Que prazer.

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1: Seis horas e 44 minutos.
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6: 6:47, Selo Nortides, menino do PC. Eu não gosto de falar o número 13. Eu odeio falar o número 13, mas eu tenho que dar a hora certa, né? Bem, pessoal, recebemos aqui a Rádio Nova Salvador um ofício do CRAS de Salvador do Sul, o que me deixa muito feliz e orgulhoso. Assunto, convite. A Centro de Referência de Assistência Social CRAS, Vó Bela, convida você, João Moirer, para compor o corpo de jurados da escolha do rei e da rainha municipal dos grupos da terceira idade. Data, 29 de julho de 2026, que é hoje, horário a partir das 9:30. Local, Salão Paroquial da Igreja Matriz, Três Santos Mártires das Missões de Salvador Sul. Este evento tem como objetivo valorizar nossos idosos, proporcionando momentos de integração, lazer, alegria e convivência. Mais do que um concurso, é uma oportunidade de celebrar a autoestima, incentivar novos interesses e reconhecer a importância da pessoa idosa em nossa comunidade. Pedimos por gentileza a confirmação de sua presença ou de seu representante, pois sua participação será muito importante para o sucesso dessa celebração. Contamos com sua presença e agradecemos desde já pela disponibilidade e colaboração. Assina Paula Rodrigues Villers, assistente social, coordenador do CRAS, Vó Bela de Salvador. É claro que eu vou lá. É claro que eu vou lá. Aliás, a todas as pessoas que compõem, né, o grupo de terceira idade aí da Prefeitura Municipal de Salvador Sul, muito obrigado pelo convite. E parece que esse ano fui felizardo por ser escolhido. No passado eu era escolhido para apresentar os bailes da escolha do rainha do município de Salvador Sul, de São Pedro da Serra, Maratá, Bruxir. Mas agora eu sou escolhido para jurado, né? Para jurado, para escolher o rei e a rainha da terceira idade. Eu fui recentemente lá em São Pedro da Serra, aí durante os festejos que aconteceram lá no CTG, e hoje estarei presente sim aqui em Salvador do Sul a partir das 9:30, né? A partir das 9:30 estarei pintando para aí. Obrigado pela lembrança e pelo convite. Melita Maria Luft, oi, bom dia, Irineu e Melita e família. Lucena Enzo, bom dia, Lucena Enzo. Reni e Carlos Lourenço, bom dia, obrigado pela companhia. Mas eu tenho que fazer um convite antes de tocar as músicas agora, que tem tudo a ver com a terceira idade também. Meu amigo José Ritter está convidando você e sua família e seus amigos para nesta sexta-feira macaronada acompanhada com batata inglesa e linguiça campeira e diversos tipos de salada às 19:30 no Bar do Passarinho na Vila Nova. Faça suas reservas no valor de R$30, no valor de R$30. Bom dia, minha vizinha Lourdes Weber, meu vizinho Jacinto, né? Eles disseram para mim segunda-feira que eles iam hoje na terceira idade lá, vamos ver se vão ir mesmo. Também Clério Schneider, bom dia para você. Hilário Rainer, bom dia, saudações coloradas. José Maurício Kuhn, bom dia, João, bom dia, Maurício. Tá chegando aí, né? Para homenagear a terceira idade, né? Que com alegria faço e toco essa música para vocês. Também pro meu amigo Bronquinho, para quem não sabe, é um tal de Flávio Rápido. Na sequência,

0: 6:58.
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7: Vamos lá, dando sequência ao Despertar Alegre até às 7:30. A gente fica com você com o Despertar Alegre.

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1: Vamos lá em Salvador Sul, 7h09, 9 minutos de vacilo. Olha só, pessoal pedindo o meu novo número, fico feliz com os pedidos. Alô, Vandaneirem, bom dia. Bom dia também, Heidi Libre, em linha São João. Também Ezequiel Sast, aí na Vila Nova. A Roseli Schmidt, minha prima, de Júlio Castilho, ó. Olha só o que eles escreveram para ela, os vagabundos lacraio, ó. Eu tô participando de um concurso de radialista, estou com 52% dos votos, consegue me ajudar votando em mim? Só preciso do seu número com DDD, nunca, pelo amor de Deus. Se eu fui burro e caí segunda-feira de noite, você não precisa ser burro também. Não manda mesmo, não tem concurso porcaria nenhuma, nunca participei disso. Eu vou repetir de novo, eu não gosto de ser chato, mas em 1981 eu me formei radialista. Não foi em faculdade nenhuma, não tem a faculdade da vida que eu tenho é trabalhar em rádio. Eu me formei na FEPLAN, lá na Rádio Gaúcha em Porto Alegre, em 1981. Não estou participando, nunca participei e jamais sei que tenho que ter a consciência que tem 30, 40 radialistas melhores aqui no Vale do Caí que eu. Isso aqui no Vale do Caí. Não tem nada de 52%, não estou pedindo bem número, nem valor, nem voto nenhum. Não façam isso. Estou pedindo encarecidamente, tá bom? Tá chegando aí, Pombinha linda. É uma mulher linda. Só que às vezes ela se diz feia, mas é linda, ó.

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4: Vamos lá, em Salvador Sul, 7:17, reta final do Despertar Alegre de hoje. O pessoal continua pedindo meu novo número, que legal, fico feliz, pode ter certeza disso. Um abraço a dona Ilore Guever, na nossa companhia também, na Nova Salvador do Sul. A fé em Deus é a força que nos mantém de pé perante as adversidades da vida, né? Eu tenho aqui a participação do meu amigo Emílio Inácio Miller, do José Maurício Kurg, mandou uma figurinha de bom dia, o José Paulo Lerner. Já adicionei o novo número do Paulo Lerner, né? Volta a ser meu amigo Marcelo Ávila. Olha só o Marcelo Ávila, escreveu um jornal aí. Bom dia, João. Rola para nós Bilonga Debaixo de Mau Tempo, do José Cláudio Machado. É, João, também tive um número clonado. Até agora ainda não me acostumei com um número novo. Meu WhatsApp às vezes não funciona. Fiz portabilidade de uma operadora para outra e o troço às vezes não funciona direito. Sei o que estás passando. A gente pensa que tem o controle porque está com o aparelho na mão, mas os malandros, os filha da puta, tu quis dizer, os filha da puta, lidam com o número e aí já é, eles continuam ligando. Olha, acabei de receber da minha prima Roseli que ontem ainda tentaram dar o golpe. Por favor, quando alguém pedir uma coisa para mim, não precisa responder nada, nem responde. As pessoas que não tiveram número de telefone clonado não sabem o que a gente passa. Só no banco já fui chamado 5 vezes. Ontem tive que me deslocar a Caxias do Sul naquela porcaria de TIM, que nem lá na loja TIM mais próxima de Salvador Sul não conseguiram excluir meu número antigo. Olha, o pessoal da Mega System, o pessoal do escritório Stephanie Veronese, ontem toda tarde tentaram me ajudar, mas não conseguiram. Mas o meu novo número é da Vivo e por enquanto vou ficar na Vivo. O meu WhatsApp, daqueles que são meus amigos no WhatsApp, nesse aparelho que é emprestado, não é meu, ele é emprestado, vai continuar funcionando. Depois a Mega vai preparar o meu aparelho de novo. 7:19, está chegando aí Milonga Abaixo de Mau Tempo. Um abraço, Roseli, tia Anitta, a tia Tilly, bom dia.

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0: 7:28.
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0: Salvador do Sul, 7 horas 31 minutos. Die Zeit son in minuto de Valhalla, Bart. E não para de chover, seu Valdir Edvino Schneider. Você nunca foi na igreja para pedir para parar de chover. Para chover, todos nós fomos, né? Está na hora de ir na igreja pedir para parar de chover. Bom dia.
1: Bom dia, João Carlos. Bom dia, ouvintes da Rádio Nova Salvador. É, mas é um contrassenso, porque a gente já foi na igreja para parar, para pedir para chover também, né?
0: Pois é.
1: E aí, daqui a pouco, o nosso Criador lá não entende mais. Pô, primeiro fazem novena para chover, depois pedem para parar a chuva. O pessoal nunca tá satisfeito, né? Deve pensar o Criador, né? Então, é, e ele deve ter mais coisas para ficar cuidando do que essa questão de chuva e sol, né? Mas realmente, né? A chuva tem se intensificado bastante, principalmente com risco, principalmente para as regiões ribeirinhas, né? Que acabam sofrendo mais. Nós aqui da Serra, né? Nós acabamos não tendo tantos problemas, desde que não haja questão dos ventos fortes, do vendaval, do granizo, né? Quando é só chuva intensa, a gente acaba passando um trabalho num primeiro momento, mas depois essa água escoa, né? O problema são as regiões ribeirinhas, essas que muitas vezes deixa de chover por um ou dois dias, né? Mas as águas dos rios continuam aumentando porque vem água de outros lugares, né? Então, e aí sim, aí o sofrimento é grande. Mas é impressionante também como ano após ano, né? A gente sabe, principalmente ali a região de São Sebastião do Caí, Montenegro, que é mais próxima a nós, né? Que sempre que chove bastante há o transbordamento do rio Caí e sempre tem problema de alagamento de casas, né? E a gente sabe que lá, inclusive, se fez um trabalho de oferta de novos terrenos e novas casas para o pessoal ribeirinho se mudar, e eles se mantêm no mesmo lugar. Então, muitas vezes, trata-se de uma tragédia anunciada, né? Porque as pessoas, invariavelmente, depois da enchente, voltam às suas casas, né? E aí parece que estão lá para aguardar a próxima, né? Então, é um problema que não se resolve, porque transbordamento de rios acontece desde que o mundo é mundo, né? Talvez não com tanta frequência, né? Mas em algum momento também já choveu bastante, né? Em outras épocas, né? Em outros séculos, aqui também deve ter chovido bastante em determinados momentos, claro, aí só tinha mata e aí o resultado de catástrofe não acontecia, né? Mas agora com a urbanização, né? Atualmente nós temos aí as regiões ribeirinhas tomadas por urbanização, né? Por casas e por prédios, enfim. E isso acaba gerando problemas, né? Então, problemas que poderiam estar, se não solucionados, minimizados, mas infelizmente tudo demora, né? Parece que é sempre aquela velha história, primeiro tem que acontecer o fato para depois se tomar providências. Uma delas é o desassoreamento dos rios, né? Que agora finalmente foi liberado, mas aí muito lentamente esse processo vai sendo executado e seria já uma providência que seria importante, né, para reduzir os enchentes, porque aumentando a profundidade do rio, a tendência é de o rio ficar mais tempo dentro do seu leito, né, e transbordando em outras situações, não qualquer chuva como ultimamente anda acontecendo, né, João?
0: Valdir, o que você falou, que o pessoal do Rio Caí, que a gente conhece bem aqui em São Sebastião do Caí, Harmonia, Apareci, né? Eu tive a oportunidade de, há muitos anos atrás, o senhor conhecia com certeza, Egon Schneck, era prefeito de São Sebastião do Caí. E eu fui representando a Rádio Capesberg lá no Ministério das Comunicações para conseguirmos um canal aqui na Anatel para uma rádio aqui na cidade de Salvador do Sul, que na época não possuía rádio. O Schneck me contou, eu tive a oportunidade e a felicidade de estar no mesmo hotel onde estava, e naquela época era quente, a gente foi de noite na beira da piscina, e ele me contou, Valdir, espero que isso não aconteça aqui em Salvador Sul, que ele fez um loteamento popular, deu terrenos, né, para aquelas pessoas que moravam na beira do Rio Caí, lá em Conceição. Conceição você conhece bem, né? Pois aqui em Salvador aconteceu essa catástrofe em maio de 2024, aqui em Júlio Castilhos, e também na linha comprida, onde muita gente, muito, porque 26 é muito, se eu perdesse sozinho já era para mim muito, né? Que não vendo um terreno, pois o Schneck me contou que ele dava os terrenos lá em Conceição, e em vez das pessoas usarem esses terrenos em uma área firme, própria, vendiam os terrenos e voltavam a morar na beira do Rio Caí, né? Espero que aqui o nosso pessoal do bairro, aqui na linha do meio, não faça a mesma coisa. Eu acho que eles não são iguais, né?
1: É, na verdade, essa questão das enchentes em São Sebastião do Caí, principalmente, ela virou um comércio, né? Então, tem muito morador, eu não quero também generalizar, mas tem morador lá que não quer sair de lá porque todo ano renova seu guarda-roupa, né?
0: Doado, né?
1: É, exatamente. Quer dizer, ele usa um ano, quando chega a enchente, aí ele recebe as doações e muitas vezes recebe mais do que precisa, né? E isso é uma espécie de comércio, né? Que vai se solidificando, né? Então são sempre as mesmas vítimas, né? E sempre eles recebem os donativos, né, e tal. E aí, durante um bom tempo, eles têm aí fartura, né, inclusive de alimentos, né, tal. E isso se torna aí uma espécie de comércio, né? Infelizmente, e quando a gente quer endurecer um pouco, quando o poder público quer endurecer um pouco, né, aí entra a questão dos direitos humanos, da promotoria, que impede, né? Porque o correto seria desalojar essas pessoas, né? Colocar em outras residências, em outros locais mais seguros, e simplesmente demolir todas os imóveis que estão na beira do rio e que são sempre objeto de inundação, limpar, né? Para que não houvesse mais possibilidade de ocupação daquele local, e ali plantar árvores para que o rio tenha de novo, né, nas suas bordas, a proteção da vegetação, né, que também ajuda a evitar, né, a entrada de detritos para o rio, né, diminui pelo menos, né. E isso seria uma providência que poderia dar aí, se não resolver o problema, mas poderia minimizar bastante os problemas, né, de enchentes. Mas para isso precisa de uma atitude forte e que esteja amparada pelos órgãos de defesa da pessoa humana, ou promotoria, porque na verdade estão benefício, né? Mesmo que o cidadão não queira, mas é um benefício ao cidadão e à coletividade, né? Porque aí para essa questão aí de ter que fazer campanhas de donativos e tal, não tem aquela preocupação de arrumar locais para o abrigo dessas pessoas e dos bens que elas conseguem salvar por um tempo até retornar. Esse tipo de trabalho e retrabalho que o poder público tem, né, e as entidades de apoio têm, isto poderia ser, se não evitado, mas pelo menos minimizado, né? Para isso precisa realmente ter aí uma força-tarefa, envolva todos os órgãos, né? A promotoria tem que estar ciente de que isto, mesmo que o cidadão muitas vezes não queira, mas isto é uma necessidade coletiva, porque a questão, assim, toda vez que o coletivo estiver acima do individual, tem que prevalecer o coletivo. Você pode atender o individual desde que isso não crie problemas no coletivo, né? Muito. Então você tem que trabalhar no sentido de favorecer a coletividade, não o individual. Então as pessoas mesmo que não queiram, elas, por se tratar de área de risco, precisam sair. Foi o que aconteceu aqui em Salvador do Sul também, né? As casas que foram danificadas e que não poderiam mais ser ocupadas porque tinha danos à estrutura, as pessoas foram obrigadas a deixar o local, né? Foi dado um outro local para a moradia e não foram permitidos retornos para essa casa. É assim que tem que ser, né? Quantos moradores provavelmente gostariam de ter voltado às suas casas, mesmo correndo risco de desabamento? Quantas pessoas iriam voltar se isso não fosse uma regra contrária, ou seja, não pode, está vedado o acesso? Então assim tem que ser também nas regiões ribeirinhas, né? A gente sabe muito bem que ali tem pessoas de bem que muitas vezes não tem outra opção senão estar morando ali, mas tem muitas outras pessoas também que se aproveitam da situação, né? E aí, como você mesmo diz, ganham dinheiro porque recebe o terreno, vende o terreno e outra coisa que evita essa situação. Isso tem que ser sede incomodar com a casa. Um terreno e a casa está ali, você pode ocupá-la, ela só vai ser sua daqui a 10, 20 anos, 15 anos, sei lá. Mas você tem o direito ao usufruto da casa, né? E aí não poder vender ela durante um período, pelo menos, até que, pelo menos para que as pessoas possam se fixar naquele local, né? E que também isso não vire um comércio, não acha, João?
0: Claro que acho. Valdir, agora eu vou tocar no número que certamente você não gostaria de nem ouvir, embora você é contrário a muita gente que faz isso, inclusive um tal de João Carlos Moira. Valdir, você que trabalha com números, qual foi a inflação do último ano?
1: A inflação oficial?
0: É, oficial, a dita, não é oficial, porque aumentou muito mais, sabe?
1: Sim. É, a inflação oficial, se não me engano, eu não tenho certeza, mas ficou em torno de 6%, se não me engano, por aí, de 4% a 6%.
0: E quase por aí foi o aumento do salário, né?
1: Isso, exatamente, foi a reposição da inflação, se não me engano.
0: Pois, Valdir, até ontem, eu vou falar de mim e tem muita gente que faz a mesma coisa, o Valdir Schneider não faz, mas tem muita gente que faz a mesma coisa. Até ontem eu pagava R$7,50 pelo cigarro que eu fumo, pela carteira de cigarro. R$7,50 até ontem. Já pela minha situação, tem que matar meu vício mais barato, né? Não posso querer fumar Carlton que custa 15, né? Então, Valdir, desde ontem está anunciado e fui comunicado que esse cigarro que eu pagava até ontem, R$7,50 a carteira, a partir de sexta-feira a carteira vai custar R$14,50, ou melhor, não é R$14,50 é a mesma marca, mas o melhorzinho, vai custar R$10,50. 43% de aumento, Valdir. Será que isso é só para me machucar mais ainda, hein?
1: Talvez para te convencer a parar de fumar, né?
0: O meu pai fumava crioulo e não reclamava.
1: Eu sei. É uma situação, né? Você está citando aí um exemplo, que é um exemplo polêmico, porque a questão do cigarro é uma questão polêmica, mas a gente tem outras situações envolvendo alimentos e gêneros de primeira necessidade que também tem aumentos expressivos e a gente fica assim sem entender como é que saem esses números, né? Mas o problema desses números, né? E esses números são oficiais, são feitos pelo se for o IPCA, né, que é Índice de Preços ao Consumidor Ampliado, né, é o IBGE. Se for o IGPM, que é o Índice Geral de Preços Médio, é a Fundação Getúlio Vargas. Então, tem vários institutos de pesquisa, mas falando do oficial, que é o IBGE, né? A gente sabe que tem tem muitos redutores aí também. Se exclui isso, se exclui aquilo e tal. E aí se chega a um número que muitas vezes é um número que não representa, que pelo menos para nós fica difícil de imaginar que seja um número real. Porque você vai nas gôndolas do supermercado você testemunha o fato de que os aumentos são muito maiores do que daquele aumento de inflação que é divulgado, né? Então, realmente é uma situação que hoje a gente está beirando aí. A inflação real, ela deve ser pelo menos o dobro ou mais do que a inflação que é divulgada pelos institutos de pesquisa. Aí nós já estamos falando de quase uma hiperinflação. Toda vez que a inflação, na minha opinião, passa a dois dígitos, né, por mês, já é uma hiperinflação.
0: Tem que...
1: E você, como eu, vivemos numa época de hiperinflação. Eu não desejo isso para o meu pior inimigo.
0: Obrigado, Valdir.
1: Nós tivemos essa situação, né? Nós vivenciamos essa situação, né, João Carlos? E não foi na época de criança, não. Na época que a gente era consumidor já, que nós já pagávamos a nossa conta, né, com inflações aí que chegavam acima de 30% ao mês. Nós chegamos em março de 1990 com 87,91% ao mês. Ou seja, é mais ou menos o aumento do teu cigarro, ele obedeceu uma regra que existia naquela época da hiperinflação. Quer dizer, aumentava por mês, as coisas aumentavam de 30 a 40%.
0: Naquela época o Lula fazia greve, viu? Naquela época, viu?
1: Greve por salários, exatamente, a hiperinflação. E aí, meu amigo, um empréstimo de 3 meses era empréstimo de longo prazo. Você não tinha financiamento que não fosse extremamente extorsivo, né? Nós chegamos ao ponto, em 1994, no início, né, em janeiro de 94, foi instituída a URV, Unidade Real de Valor, né, que foi a indexação plena de tudo. Quer dizer, você recebia salário em você recebia em reais, mas convertido em URV, né, na data do pagamento. E os preços também eram fixados em URV. Então você pagava a cotação do dia da URV, né? Era como se fosse a cotação do dólar, variando todo mês, né? Então você era indexação plena, você nunca pagava a mesma coisa pelo mesmo ingrediente, né? Pelo mesmo material. Você a cada dia pagava mais caro porque ali estava embutida a inflação, né? E hoje você consegue fazer aí ranchos mensais, né, sucessivos, fazia, né, ranchos sucessivos sem aumento de preço. Nós já tivemos uma época, né, muito boa de inflação zero, inflação inclusive, nós tivemos meses de deflação, né, mas ultimamente, infelizmente, as atitudes, né, do poder público, né, hoje a máquina pública é a única responsável pelo fato de nós estarmos aí entrando na hiperinflação.
0: Valeu, Valdir, nós vamos ter que encerrar, né, porque eu agora olhei ali, estamos com 19 minutos e estamos invadindo São Pedro da Serra, mas apesar das coisas ruins que me aconteceram nos últimos 10 dias, também aconteceu mais uma coisa boa, sabe, Valdir? Antigamente eu e você ia nos bailes para vermos a escolha das soberanas, aquelas meninas jovens, bonitas. Eu muitas vezes apresentava concursos aqui em Salvador, São Pedro, Barão, Maratá, Bruxia, né? Hoje fui escolhido para escolher, sabe o que é? O rei e a rainha da terceira idade. Eu acho que combina comigo, não concorda?
1: Sem dúvida nenhuma, né? Você vai se sentir em casa, né?
0: É, no meu terreno, né? Tô tranquilo,
1: exatamente,
0: né?
1: Exatamente, exatamente. E aproveite, né? Aproveite. Quem sabe você não vai arrumar uma rainha para o seu lar.
0: A rainha tá no meu coração, no meu lar eu não quero mais, sabe?
1: Tá bom. Não quero mais dividir o espaço com ninguém.
0: Não. Embaixo da minha coberta só o João, tá? Valdir, foi...
1: Cobertor de orelha, nunca mais.
0: Nunca mais, esqueça isso. Nunca mais. Valdir, obrigado por participar do programa, importante, e para mim vai ser uma alegria ter ganhado o convite para representar a nossa rádio na terceira idade, né? E sabe que eu sei fazer programa para velho, Valdir, para novo eu não sei fazer, mas os velhos gostam de mim, vão fazer o quê, né?
1: Aproveita e a gente deseja aí um excelente evento, né? E aproveito também para mandar um grande abraço a todos e até amanhã.
0: Até amanhã no programa do FIBO, nosso colega Valdir Schneider, na sequência, destaques de São Pedro. FM.
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0: Sete horas 53 minutos, com muito atraso, mas com muito atraso estamos começando o Destaques de São Pedro da Serra, tradicional programa, às quartas-feiras, aqui na Nova Salvador FM. É, já vai para 9 anos e 7 meses, né? E grato a São Pedro da Serra pelo carinho e pela audiência e até pela receptividade que eu tive indo lá domingo, a convite do prefeito Luizinho, a convite do Ivanir Verna, a convite do Marcelo Gossler, aí na festa do Colônia de Motoristas, que não vamos nem falar, né? É bom não falar muito, sabe? Que para aí, o ano que vem, as pessoas que ouvem falar da festa que aconteceu domingo, vão lá presenciar, mostrar presente, dizer sim, estou presente, né? Pois hoje, durante o dia, tenho compromissos aqui em Salvador do Sul, mas amanhã pretendo ir a São Pedro da Serra e vou me encontrar lá com o pessoal da comissão, né? Sem agenda marcada, né? Mas para ver o que a gente pode lá, de repente, ter uma mensagem, um áudio gravado do padre Márcio, né? E do próprio Ivanir, para usarmos na programação da rádio. As notícias que eu vou ler agora vão ser repetidas hoje e amanhã nos diversos programas da Rádio Nova Salvador FM. Todas elas. Começamos com o convite aos agricultores de São Pedro da Serra. No dia 21 de agosto, às 9 horas, será realizada uma palestra sobre primeiros socorros para agricultores, ministrada pela equipe do Senar no Centro de Cidadania. O encontro abordará como agir corretamente em situações de acidentes no trabalho rural, com orientações práticas que podem fazer a diferença nos primeiros momentos após uma ocorrência, ajudando a minimizar consequências e evitar agravamentos. Local, Centro da Cidadania, dia 21 de agosto, horário 9 horas, contamos com a participação de todos. Nesta semana, nas dependências do Centro de Cidadania, a vice-prefeita Patrícia Leff e o secretário municipal de Educação, Samuel Luiz Leidamer, receberam a visita dos representantes do Comitê de Gestão de Montenegro, que apresentaram o projeto de implementação de um campus do Instituto Federal de Educação, Ciência e Teologia, IEF, para atender a nossa região. O encontro foi um importante momento de diálogo sobre a expansão do ensino público gratuito e de qualidade, fortalecendo oportunidades de formação técnica, profissional e superior para os jovens e toda a comunidade regional. São Pedro da Serra agradece pela visita e reafirma seu compromisso em apoiar iniciativas que promovam o desenvolvimento da educação e ampliem o acesso ao conhecimento. Produtor rural, fique atento. É importante verificar se o seu enquadramento cadastral está correto, pois ele influencia diretamente na reputação, na tributação das suas operações. O microprodutor rural MPR possui tratamento tributário diferenciado, podendo ter isenção de ICMS em determinadas operações, especialmente nas vendas para o consumidor final dentro do estado. Já o produtor enquadrado na categoria geral segue o regime tributário normal. Em 2026, o limite de faturamento, presta atenção, o limite de faturamento para enquadramento como microprodutor rural MPR é de R$ 424.896. Em caso de dúvidas sobre seu enquadramento, procure o setor responsável na prefeitura para obter mais informações e orientações. Foram essas as primeiras notícias para o programa de hoje, que foram enviadas para nós através do Davison, da Assessoria de Comunicação. Intervalo e voltamos.
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1: Vamos lá, em Salvador Sul, pontualmente 8 horas. Comunicado à população de São Pedro da Serra. Informamos que a tesouraria da Prefeitura Municipal de São Pedro da Serra está fechada entre os dias 27 e 31 de julho em razão do período de férias do setor. O atendimento será retomado normalmente segunda-feira, dia 13 de agosto. Agradecemos a compreensão de todos. Estão abertas as inscrições para o processo seletivo simplificado destinado à contratação temporária de professores do ensino fundamental para atuação na rede municipal de ensino de São Pedro da Serra. Inscrições de 22 de julho a 31 de julho. Local: Prefeitura Municipal de São Pedro da Serra, na Avenida Duque de Caxias, 1799. Horário: das 8 às 11h30 e das 13h30 às 17h. No último dia, 31 de julho, as inscrições serão recebidas somente até às 16h. Taxa de inscrição: R$ 64,50 mais R$ 6,45 de taxa de expediente. O edital completo está disponível no site oficial e no mural de publicações da Prefeitura. Não deixe para a última hora.

que de Fomento à Cultura, PNAB, e Lei número 14.399/2022. O objetivo do edital é reconhecer e premiar agentes culturais que tenham prestado relevante contribuição para o desenvolvimento artístico e cultural do município de São Pedro da Serra. Período das inscrições de 28 de julho a de 11 de agosto. Quem pode participar? Agentes culturais que atuam e contribuem para a cultura de São Pedro da Serra há pelo menos 2 anos. Confira o edital completo e mais informações no site www.sampedrodaserra.rs.gov.br/publicações. Tá? Vá lá, se dirija pessoalmente, se puder, presencialmente na Prefeitura Municipal de São Pedro da Serra. 8:03.

有毛。Vamos lá, estamos no sul, 8:07, nosso abraço ao pessoal do Executivo de São Pedro da Serra, gestores Paulo, o Luizinho e a Patrícia, né? Também os secretários, o Regis, o Gerson, também a Luana, o Samuel, o Paulinho Paulinho Hartmann, todos vocês aí, secretários municipais e seus colaboradores, um abraço, obrigado pela audiência na Nova Salvador FM 87.5 do seu dial. Vinícius Hort, bom dia, obrigado pela companhia, pra avó, daqui a um pouquinho mais que 30 dias ela vai completar um ano de ser vovó. Falar em vovó, né, domingo dia 26 foi o dia dos avós.

0: falei sábado sobre isso, né? E hoje eu vou estar com as vovós e com os vovôs aqui no encontro que acontece no Salão Paroquial a partir das 9:30 da manhã aqui em Salvador do Sul, tá? Todos vós e vovós que estão me ouvindo, vocês receberam dos seus agentes de saúde um convite para você ir lá, né? Para você ir lá e deve ir. Eu faz muito tempo que não tenho participado, mas não posso também colaborar quando a prefeitura colabora comigo, colabora com a rádio, colabora com o povo de Salvador do Sul, dos eventos que acontecem. Tem que marcar presença, com certeza. Um abraço, Inês Cris de Azevedo. Eu mandei para ela meu novo número do celular, lá para a Francesa Alta. Mirna Hens, bom dia, Moira, na escuta do programa. É, Mirna é uma das únicas que me chama de Moira, né? De Moia. Um grande abraço, dona Mirna. Obrigado pela companhia. Pois domingo aconteceu com maior sucesso, muito além do previsto, apesar do tempo, a festa do colono motorista, a 47ª. E como o padre falou aqui, o Ivanildo falou aqui, sábado o Marcelo falou aqui, todo o lucro da festa vai ser usado para a pintura da igreja, que dentro de 2 anos e pouco que completa 100 anos, centenário, né? Merece o lucro dessa vez, fica integral para a paróquia e para fazer a pintura. E se você quer doar uma lata de tinta, ela custa R$950. É só ir lá na casa paroquial, né? E colaborar com o pessoal. Me informaram domingo lá na festa, o prefeito me falou que estão fazendo uma campanha para que doadores apareçam. Eu soube lá na festa domingo que teve uma empresa que doou 25 latas. Isso é bonito, isso é legal, isso é ser participativo. Você pode ajudar também. Vou dar uma ideia hoje para o Ivanir lá. O Ivanir eu conheço há mais tempo, né? Porque existe muita gente que gostaria de ajudar e que não tem esse valor, né? Os tempos estão bicudos, né? Mas de repente vai lá, a secretária lá na paróquia faz uma vaquinha, e de vaquinha em vaquinha vai comprando lata em lata. Mas se você puder doar uma lata, doe uma lata. Se você puder doar mais, que bom, doe mais, né? 8:10. Se domingo foi a festa do colono motorista, com certeza os colonos têm uma sina. Uma sina, ó.
1: Pois é, todo dia sempre a mesma coisa. Trabalhar, trabalhar. Mas no fim das contas, nunca sobra nada mesmo.

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0: 8:15. 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
3: Vamos lá, seguimos com o Despertar Alegre, seguimos com o Despertar Alegre aqui na Nova Salvador, hoje, 29 de julho. Atenção, aniversariantes do grupo Conviver da Terceira Idade de São Pedro da Serra. Dia 27, Alite Meiniger, né? No dia 31 de julho, vai estar de aniversário a Neuza Muxo. Parabéns aos aniversariantes do mês de julho do grupo Conviver de São Pedro da Serra. Semana que vem, no programa, já teremos os aniversariantes do mês de agosto. Atenção, comunidade de São Pedro da Serra. A inspetoria e setor de talão de São Pedro da Serra está com novo número de telefone. Salve o novo contato para facilitar seu atendimento. 8081-8834. Vou ler, repetir. 8081-8834. O setor do meio ambiente agora conta com um número exclusivo para melhor atender a comunidade. Sempre que precisar de informações, orientações ou realizar solicitações relacionadas ao setor, entre em contato pelo WhatsApp 98081-18571. 98081-8571. Estamos à disposição para atender você. Atenção ao cronograma da coleta de lixo de São Pedro da Serra. Para manter a nossa cidade limpa e organizada, fique atento aos dias de coleta de lixo em cada localidade. Centro, segunda e quinta-feira. Vila Seca, terça-feira. Campestre Alto, quinta-feira. Moro Pereira, quinta-feira. Morion, sexta-feira. Vila Nova, sexta-feira. Babilônia, sexta-feira. Colabore com a limpeza do município, colocando lixo nos dias corretos de coleta. Quero mandar um abraço ao meu grande amigo Regis, secretário aí de Gestão e Finanças de São Pedro da Serra. O Regis ontem apoiou, colaborou comigo, me fornecendo telefones que eu solicitei a ele para continuar podendo manter os contatos quando necessário. Obrigado, Regis. Um abraço ao seu pai Pacheco, à sua mãe Marilene. Um abraço também ao Alberto Stein, a Malova e todos os nossos amigos de São Pedro da Serra. Olha só, Vinícius Horta, parabéns a toda a equipe da festa de São Pedro. Foi um sucesso total. Parabéns à banda 0800 que animou a festa. A Luísio Herbert, choveu das 8 horas de ontem de manhã até as 8 horas de hoje de manhã, mais 85 milímetros no centro de Salvador do Sul. Muita chuva, e choveu muito mesmo. Então, das 8 horas de ontem até as 8 horas de hoje, né, de manhã, mais 85 milímetros no centro de Salvador Sul. Muita chuva. Muito bem. Bom, gente, eu vou ficando por aqui. Loivo Alberto já deve estar chegando na área. A princípio eu volto sábado de manhã. Sábado de manhã, às 6 horas da manhã, com Despertar Alegre no primeiro tempo, das 7 às 8, o programa Salvador Sul, e foco das 8 horas às 9 horas, o Despertar Alegre no seu segundo tempo. Fique ligado na Nova Salvador FM. Aqui concorrência não existe. 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Aqui a gente não tapa o sol com a peneira. 8h21, aproveitem, eu fui!

0: 8:30.
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2: Muito bom dia, com muito mais alegria, mais energia, a melhor seleção musical, as notícias e por começar mais uma manhã ao seu lado, em sua companhia. 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

E vamos que vamos, 8 horas 34 minutos, muito bom dia! Bom dia com muito mais alegria, quartou, gente boa, dia 29 de julho, a última quarta-feira do nosso mês de julho. Agradecendo demais de coração pela sua sintonia, você segue ligado a partir de agora com a melhor programação musical matinal, sempre um encontro marcado com sua emoção musical de segunda a sexta-feira, das 8h30 ao 12h30. É a Caravana da Alegria aqui pelas ondas amigas da sua, da nossa comunitária Nova Salvador 87.5 FM. Esta sim a rádio que toca e te toca. Para começar muito bem os bailes da vida, para você recordar, chegando essa que é lançamento, é novidade, lançada ontem na nossa programação. E já tá fazendo sucesso, é fazendo barulho. Banda Estúdio. Participação do Alessandro Turra do Milhação com Segura no Beijo. Bom dia!

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1: 8:44.
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0: besteira, só levei. 8:47, lembrando a você o que se comemora por curiosidade no dia de hoje, nesta bela quarta-feira, dia 29 de julho. Esse castigo que hoje é o Dia Internacional do Tigre, o Dia Mundial da Lasanha. Ficar com ela. Santo do dia de hoje, Santa Marta. E sem perder muito tempo, chegando em destaque para você.
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0: Nos informando através do site Clima Tempo, a previsão do tempo para Salvador do Sul e região no dia de hoje.

0: E a previsão do tempo nos informando para hoje, segundo o site Clima Tempo, que a previsão de chuva hoje durante o chuvoso durante o dia e a noite. Mas a previsão mudou um pouco aqui. Deixa eu ver aqui o que vai dar para hoje. Vamos ver se teve alteração. Chuva forte na parte da manhã, ainda chove no começo da tarde, as nuvens diminuem e o sol aparece, gente boa. Coisa boa. Temperatura mínima hoje bem na casa dos 13 graus. A máxima pode chegar a 19 graus, mas com sensação térmica de 16 graus. A chuva ainda na proporção de 36 milímetros, 98% de possibilidade. A umidade do ar, a mínima 76%, a máxima 99%. O sol nasceu às 7h13 da manhã e vai se pôr às 5h52 da tarde.
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0: Muito bom dia, minha querida dona de casa. Um beijo no seu coração. Alô, Salvador do Sul, São Pedro da Serra, você de Tupandi, Maratá, São José do Sul, você de Barão, a você que acompanha a nossa programação via aplicativo. Chegando melhor das valsas para você também com a banda Universo, lá Montanari, banda Canta Sul para você recordar. Bom dia.

0: 8:59.
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2: A empresa Bento Transportes de Ônibus tem vaga para motorista. Interessados devem residir em Salvador do Sul, pois todos os horários começam e terminam no município. 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

aí você curtindo Banda Doce, desejo prego no chinelo. Lembrando que já temos feito a postagem no Facebook da Rádio Nova Salvador. Salvador, você também pode nos seguir pelo Instagram, nas nossas redes sociais. Carinho. Ou acessar o nosso site, por lá acompanhar a nossa programação ao vivo, baixar o aplicativo, acompanhar as principais notícias do dia a dia no Brasil e no mundo.

Eu desejo que esta sua semana venha leve, abençoada e cheia de propósito nas mãos de Deus, que não nos falte paz, força, proteção e sabedoria para cada escolha, e que o Senhor caminhe à frente e abrace os nossos planos e transforme cada dia em bênçãos infinitas. Chegando no destaque, banda Divina Dama, participação do Pino, ex-atuais, deixa dele, que eu deixo dela.

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4: Kitia Fridas.
5: Muito bem, 9:17, conosco já curtindo a nossa postagem no Facebook da Rádio Nova Salvador e desejando um feliz, abençoado dia a todos. Nossa querida ouvinte Alice Kuhn, Inês Ames Rodrigues, Marciane Tang, Elário Gaff, o Cláudio Stein, Marlene Arnold Hauber, Inês Cris da Azevedo, Flávio e toda sua querida família lá na linha Francesa Alta em Barão. Também conosco Reni Maria Liesenfeld, Mariane Spies, muito bom dia. Vinícius Hort, Maridão Leste, os filhos Leandro e Luciano, as noras, a neta Elisa e toda a comunidade da linha do meio, muito bom dia.
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5: Bom dia, Mirna, aquele abraço a você, obrigado sempre pela sintonia, tamo junto. Que chega outubro pra tomar shopping, coisa boa. Chegando em destaque, muito mais música da melhor qualidade, que aqui a música boa não para, não. Vamos junto até o 12:30 pelas ondas amigas da sua, da nossa comunitária Nova Salvador, 87.5 FM no seu dial.
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5: Não pode parar de jeito nenhum. Chegando melhor com a banda Exemplo, Nova Petrópolis, banda Ecos, Festa Show e Munique, na melhor programação musical do seu rádio. Aumente o volume, é festa, é bailão, meu filho!
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5: bola. 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
2: 9:30.
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0: um ginete e nunca pode se entregar. 9:32, muito bom dia. 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
0: Bem-vindo de volta das férias, meu querido.
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0: É.
1: Mas é que nem quando tu vai passear, quando tu vai viajar, tão bom quanto ir.
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1: 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Eu perdi a conta de quanto nós vendemos. A Copa acabou, né?
0: Sim.
1: Temos hoje só a infelicidade de Grêmio e Inter.
0: E o Campeonato Brasileiro. Mais paciência.
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0: 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E a Copa do Brasil também.
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0: Com certeza,
1: precisa. Trocar suas 32 polegadas por umas 50 polegadas.
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0: E se você quiser fazer parte da equipe da Benoit,
1: 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A Eduarda não faz mais parte da nossa equipe, decidiu seguir outro rumo. Como disse para ela, desejo muito sucesso, jovem ainda, tem um mundo todo pela frente. Foi uma opção que ela quis e a gente respeita e deseja muito sucesso. Ela nos ajudou demais enquanto esteve conosco. Mas, como eu sempre digo, toda pessoa que sai algo promove uma vaga. Você, amigo que está me ouvindo, ou conhece alguém que se adapte a este perfil, precisamos de alguém que seja proativa, comunicativa, saiba trabalhar em grupo.
0: É importante.
1: E goste de trabalhar com pessoas, lidar com público em geral. Pessoa falante, comunicativa, que saiba trabalhar com metas, até porque quando se fala em metas, se fala em dinheiro em retorno. É uma vaga onde dá para ganhar um salário bem acima do padrão normal da nossa região.
0: Com certeza.
1: Mas tudo isso requer um pouco de adaptação. Estudar o que trabalhamos, o que vendemos, o que proporcionamos para clientes, se adaptar muito sim, correr muito atrás, mas colher muitos frutos.
0: E se dedicar, né, Hilário?
1: Se dedicar, acima de tudo, é aquela velha história, se jogar de cabeça na vaga, na função, se você se adapta a isto, se você sabe alguém com este perfil e quer fazer parte da empresa que mais cresce no sul do Brasil. Enquanto algumas lojas, algumas redes estão fechando, diminuindo lojas, temos exemplos aqui perto da nossa região aí. O comércio hoje é desafiador, sim. Para quem está ouvindo e quer vir trabalhar conosco, Hilário, é muito sincero, é um momento desafiador. Mas a Benoit é o lugar certo para você começar. É uma rede segura, é uma rede financeiramente forte e que está investindo, enquanto muitos estão diminuindo, a Benoit está aumentando o número de lojas. 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É a rede que mais cresce em quantidade, em números, em solidez. Quer fazer parte dessa empresa, a Benoit tem a vaga para você.
0: Eu acho assim, né? É um caminho que é aberto para o teu crescimento pessoal e profissional, né? Acima de tudo, né, Hilário?
1: Exatamente. É uma vaga muito boa para quem pensa em fazer carreira. Estávamos comentando ontem, eu estava comentando com uma colega minha, sobre questão de crescimento. E aí eu vejo, às vezes, o pessoal, até nas entrevistas que a gente faz, que quem faz a entrevista sou eu mesmo.
0: Sim.
1: O pessoal vem lá e, cara, na rede Benoit já teve servente de limpeza que virou gerente. Auxiliar geral que virou vendedor e depois virou gerente.
0: Vendedor que já virou gerente.
1: Vendedor que virou gerente, aqui um que você fala.
0: É um exemplo.
1: E é uma rede que proporciona, que possibilita sim este crescimento. Só que isso tudo leva um certo tempo, tudo isto é às vezes a ocasião. Só que a ocasião ela só surge quando alguém está preparado. Então a pessoa que vier, se tiver vontade, tiver interesse, se correr atrás, se preparar, tiver esta ambição também, é o lugar certo. Um prazo médio a longo prazo é possível, sim. Eu conheço na Benoit, eu não conheço 10% dos gerentes da rede Benoit.
0: Sim.
1: É quase impossível conhecer tudo. Só nesse 10% eu sei mais ou menos uns 10 ou 15 que tinham outra função e viraram gerente dentro da própria empresa. Então eu conheço muitas pessoas assim da Benoit que eu era vendedor, eu era caixa, virei vendedor, depois virei gerente e assim vai. Te proporciona crescimento. Mas eu conheço também aqui na nossa Montenegro uma vendedora maravilhosa que não quis ser gerente, Fibo. Sabe por que ela não quis ser gerente? Ela ganha mais de vendedora
0: do que de gerente.
1: E sabe o que, que ela me diz? E aí é papo de amigo para amigo, e ela, a dona Alessi. Ela disse, Hilário, eu ganho mais que se eu for gerente, eu não tenho os pepino. Então eu gosto de vender, eu não sei administrar, eu não sei gerenciar, o meu negócio
0: legal,
1: é vender.
0: Sim. Que legal.
1: A mulher ganha muito bem, merece, porque trabalha muito, trabalha pra caramba, ela fatura sozinha o que muitas lojas em cidades menores, a loja completa, não vende o que essa menina vende.
0: E ela tá feliz no que faz.
1: Tá feliz, tá satisfeita, mas correndo atrás. Correndo atrás não para nunca. Então, você que está nos ouvindo e tem interesse, eu abri a vaga ontem, eu tenho urgência, mas eu não tenho pressa. Eu quero uma pessoa que tenha, que sirva, que tenha, como é que eu vou te dizer, que se encaixe na vaga, que se enquadre, mas eu quero alguém que queira, porque gente com perfil tem bastante, mas gente que quer correr atrás às vezes está em falta. Então, dá para crescer, tem que ganhar bem, senão essa pessoa não vai estar satisfeita, nem eu com ela.
0: Com certeza.
1: Nem ela com ela mesmo e nem eu com ela.
0: Então, e eu digo assim, antes de tudo, ela tem que cobrar para si mesmo, né?
1: Tem que ter ambição. Se você se enquadra nisso, se você gosta de dinheiro, esta vaga pode ser para você.
0: Então.
1: 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Por que não? 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Não é, às vezes, é vender, sim, mas como se vende? Como eu faço para ganhar bem? O que eu tenho que fazer se eu quero ganhar bem? A gente vai desmiuçar, vai tirar dúvidas e aí facilita também a decisão de cada um, tá?
0: É só ser dedicada.
1: Isso aí.
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0: Chegando nesse bloco ainda, pedido musical muito especial, nosso amigo João Spest, ele que pede uma música especial para as irmãs Ailsene e a Ivone, e para o irmão também o Chuck Spest, desejando a eles um feliz abençoado dia com Baitaca do fundo da grota.

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3: 10:30.
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7: É o embalo da Caravana da Alegria com você até o 12:30, aqui pelas ondas amigas da sua, da nossa comunitária Nova Salvador.
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7: Bom dia, pessoal, amigo da Borra Xavier Tel, em nome do Décio, da esposa Maria, dos filhos o Leandro, Leonira, Sheila, Solange.
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7: A querida linha Júlia de Castilhos, em nome de Márcia Regina Arnold, querida família Arnold e o grupo Amigos de Julinho, Maria Elisadélia, Rita e o Carlos, aquele abraço. Pessoal amigo da JB de Melo, instalações elétricas e placas solares. Muito bom dia ao João, a Solange, a Jenny, a Milena, o Gabriel, o Heitor, o Jacó e o Leandro. Pessoal amigo da Lancheria Três Marias na Bela Vista, muito bom dia ao Ilai, a Maria, a Shelly, ao Carlos Col, todos os clientes, amigos e familiares. Alô, bairro Prosperidade, muito bom dia em nome de Neuci Lutris, da Vera e família, Reni Ritter, Neuci Ritter, a Lúcia Magaim, a Márcia Magaim, Maria Ritter, muito bom dia. Lá em São Pedro da Serra, Neuza Bueno Pinheiro, Romeu Lotterman, aquele abraço, Clóvis Lutris de família, José Célio Martini, esposa.

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1: Quando temos 10h18, chegando em destaque para você, o primeiro bloco especial do horóscopo do dia. Previsão para hoje para você do signo de Áries, nascido do dia 21 de março a 20 de abril. Seu entusiasmo pode contagiar quem está por perto. No amor, evite as cobranças. No trabalho, aproveite uma boa oportunidade. A cor do dia para você hoje é verde, o número da sorte o 10. Previsão para hoje também para você do signo de Touro, nascido do dia 21 de abril a 20 de maio. Mantenha o foco no que realmente importa. No amor, o carinho fortalece a relação. No trabalho, seja paciente com os resultados. A cor do dia para você hoje é branca, o número da sorte o 6. Previsão para hoje também para você do signo de Gêmeos, nascido do dia 21 de maio a 20 de junho. Boas conversas irão abrir caminhos. No amor, valorize quem demonstra o interesse. No trabalho, confie nas suas ideias. A cor do dia para você hoje é roxa, o número da sorte o 8. Previsão para hoje também para você do signo de Câncer, nascido do dia 21 de junho a 22 de julho. Reserve um tempo para cuidar de você. No amor, a sinceridade fará muito bem. No trabalho, evite as distrações. A cor do dia para você hoje é azul, o número da sorte o 15.

0: Em destaque, muito mais música da melhor qualidade, porque aqui música boa não para, não. Quem está na nossa sintonia, lá na Borracha Ertel, muito bom dia. Fala aí, Duda.
1: Bom dia, Loiva. Aqui é a Duda da Borracha Ertel.
2: E aqui é o Murilo. E a gente quer uma música Retrovisor do Gustavo Lima. Um beijo.
0: Beijo. Um beijo pra vocês, Murilo, e também a Duda. Obrigado pela sintonia. Pediu a sua música? Tá chegando em destaque nesse bloco na ponta da agulha, Gustavo Lima com Retrovisor.
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5: Quando temos 10 horas 34 minutos, em destaque para você, o segundo bloco especial do horóscopo do dia. Previsão para hoje para você do signo de Leão, nascido do dia 23 de julho a 22 de agosto. Sua confiança será admirada. No amor, o romantismo ganha espaço. No trabalho, mantenha a organização. A cor do dia para você hoje é amarela. O número da sorte, o 5. Previsão para hoje também para você do signo de Virgem, nascido do dia 23 de agosto a 22 de setembro. Pequenos ajustes irão trazer bons resultados. No amor, escute mais antes de responder. No trabalho, o seu esforço será reconhecido. A cor do dia para você hoje é laranja, o número da sorte, o 1. Previsão para hoje também para você do signo de Libra, nascido do dia 23 de setembro a 22 de outubro. O dia favorece os acordos e o entendimento. No amor, demonstre interesse. No trabalho, mantenha a diplomacia. A cor do dia para você hoje é cinza, o número da sorte, o 9. Previsão para hoje também para você do signo de Escorpião, nascido do dia 23 de outubro a 21 de novembro. A persistência fará toda a diferença. No amor, uma surpresa pode alegrar o seu coração. No trabalho, não tenha medo de inovar. A cor do dia para você hoje é vermelha, o número da sorte, o 4. Em destaque para brilhantar a nossa jornada musical, melhor com Elton Saldanha, Grupo Santo Fole, Paulinho Mocelin.

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1: Quando temos 10 horas 48 minutos em destaque para você, o terceiro e último bloco especial do horóscopo do dia. Previsão para hoje para você do signo de Sagitário, nascido do dia 22 de novembro a 21 de dezembro. Aproveite para colocar os planos em prática. No amor, fale o que sente. No trabalho, a confiança será importante. A cor do dia hoje para você é preta, o número da sorte o 12. Previsão para hoje também para você do signo de Capricórnio, nascido do dia 22 de dezembro a 20 de janeiro. Evite assumir mais do que você pode cumprir. No amor, a compreensão fortalece os laços. No trabalho, siga com disciplina. A cor do dia para você hoje é rosa, o número da sorte o 7. Previsão para hoje também para você do signo de Aquário, nascido do dia 21 de janeiro a 19 de fevereiro. Ideias diferentes podem render bons frutos. No amor, valorize a leveza. No trabalho, mantenha a mente aberta. A cor do dia para você hoje é bege, o número da sorte o 14. Previsão para hoje também para você do signo de Peixes, nascido do dia 20 de fevereiro a 20 de março. Confie no seu potencial. No amor, momentos tranquilos serão especiais. No trabalho, uma boa notícia pode chegar. A cor do dia para você hoje é marrom, o número da sorte o 3. Em destaque, o melhor do Alma de Violeiro para você recordar com os meninos de Goiás, Leandro e Leonardo e Milionário José Rico. Bom dia!

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1: 11 horas e 30 segundos.
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3: Você ajuda, você se esforça, você cede. Você tenta ser a melhor versão possível para todo mundo e mesmo assim parece que nunca é o bastante, né? Sempre tem alguém que critica, sempre tem alguém que não reconhece, sempre tem alguém que espera mais. E isso vai cansando. Cansando de um jeito silencioso, cansando por dentro. Porque você começa a aceitar que o problema é você. Que você precisa melhorar mais, se esforçar mais, se moldar mais. Mas deixa eu te falar uma verdade que pode doer, mas que também pode te libertar. Você nunca será suficiente para todo mundo, nunca. Não importa o quanto você se esforce, não importa o quanto você se doe, não importa o quanto você tente acertar, sempre vai existir alguém que não vai gostar, que não vai reconhecer, que não vai valorizar. Isso não é defeito seu. É a realidade da vida. Cada pessoa carrega suas próprias expectativas, suas próprias frustrações, seus próprios critérios. E muitas vezes você vai ser julgado por coisas que não têm a ver com você. Por isso, viver tentando agradar todo mundo é uma missão impossível. E pior do que impossível é desgastante. Porque aos poucos você vai se deixando para trás, vai deixando de ser quem você é. Vai se moldando para caber nas expectativas dos outros. Vai dizendo sim quando queria dizer não. Vai aceitando coisas que te machucam. Vai se calando quando deveria se posicionar. E no final, você se perde. Perde a sua essência, a sua verdade e principalmente a sua paz. Tudo isso tentando ser suficiente para pessoas que muitas vezes nunca estarão satisfeitas. Então entenda isso com clareza. Não queira agradar todo mundo. Você não nasceu para isso. Você nasceu para ser verdadeiro, para viver com propósito, para construir uma vida que faça sentido para você primeiro. E isso exige escolha, exige coragem de não agradar, exige maturidade para lidar com críticas, exige força para se manter firme mesmo quando não é aceito por todos. Porque quando você começa a se posicionar, algumas pessoas vão se afastar, algumas vão discordar, vão te julgar, mas outras vão começar a te respeitar de verdade, porque a autenticidade incomoda quem espera controle, mas inspira quem valoriza a verdade. Você não precisa ser perfeito, não precisa acertar o tempo todo, você não precisa atender todas as expectativas, você só precisa ser honesto com quem você é e aprender a escolher melhor para quem você se entrega, porque existem pessoas que não valoriza, que não vão valorizar quem você é. E existem pessoas que só vão valorizar o que você faz por elas. Isso faz toda a diferença. Para de tentar conquistar todo mundo. Comece a se respeitar mais, comece a se ouvir mais, comece a viver com mais verdade, porque quando você entende que nunca será suficiente para todos, você se liberta. Se liberta da necessidade de aprovação, da pressão de agradar, do peso de tentar ser tudo ao mesmo tempo. E começa a viver de um jeito mais leve, mais verdadeiro, mais seu. No final das contas, não importa quantas pessoas aprovam você. O que realmente importa é que você está sendo verdadeiro consigo mesmo.

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2: Muito bem, 11 horas 6 minutos. Conosco curtindo a nossa postagem no Facebook da Rádio Nova Salvador, Clydes da Silva e família lá na Vila Nova. Tarcísio e a Cecília Werner, também a Ilma Hans Gostler, Rock e Família na Bela Vista. Leoni Hartmann, muito bom dia. Bom dia, pessoal amigo do Sagrado Coração de Jesus em Arroio e Canoas. Muito bom dia, seu Valdemar, dona Ieda, pessoal amigo aí do Shopping da Colônia. É o Mercado Kefer e o Ateliê do Biscoito. Miriam Maria Roden, o esposo Antônio e família. Também Ivone Terezinha Kefer, o Teixeirinha e família. Muito bom dia. A Luísio Herbert, o homem do tempo, comemorando o dia do vovô hoje no Salão Paroquial. E pelo jeito tá lotado o pavilhão lá, que coisa boa, bom demais, eles merecem acima de tudo. E o Aloysio Herbert, o homem do tempo, nos informando que choveu das 8 horas de ontem de manhã até as 8 horas ainda da manhã de hoje, só que no centro de Salvador do Sul, mais 85 milímetros no acumulado do mês de julho. Uta, que não é pouco. José Silvério Rainer e família, curtindo a nossa programação lá em Parici Novo, muito bom dia, obrigado a você pela sintonia. Elaine Saltier, aquele abraço, querida amiga, conosco também em nossa sintonia. Jenny, aquele abraço a você. Ela dizendo assim, férias terminando, fazer o quê, né? É, a Milena também já deve estar triste, o Gabriel. É, tem que voltar às aulas, não adianta, logo mais na semana que vem. Ucha! E um abraço especial então para todo o pessoal amigo aí da JB de Melo, instalações elétricas e placas solares sempre na nossa sintonia. Para você está chegando em destaque a bela música com Ana Castela, com Gustavo Mioto, Fronteira. E a pedido da nossa querida ouvinte, a Vinícia Or, pede sua as suas músicas, oferecendo especialmente para Josiane e para os filhos, o Cauã e o Theo. Ela pediu para curtir, também está chegando esse bloco na ponta da agulha, Grupo Festerê com Cleiton Borges, apartamento 104, e a Bela Valsa com musical JM, Larga o Celular. É o bloquinho Salada de Frutas especial para você, a partir de agora. Sim.

0: 11:18.
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0: Muito bem, 11 horas 21 minutos. Obrigado a você em sintonia com as ondas amigas da Rádio Nova Salvador. Conosco, nossa querida ouvinte, a Inês Silva de Sena. Ela que quer homenagear hoje com todo amor e carinho, não deixa de ser também uma verdade, a nossa querida amiga ouvinte, a sua mãe, a dona Maria de Sena, que hoje está completando 92 anos, esta moça. E desejando a ela, em nome de toda a querida família Sena, os mais sinceros votos de parabéns, muitas felicidades e muitos anos de vida a dona Maria, oferecendo a ela o próximo bloco musical muito especial com o melhor da banda Alvorecer e a banda 0800. Desejando a ela os mais sinceros votos de parabéns, muitas felicidades e muitos anos de vida.
1: Vamos embora assim no ritmo da alegria, simbora com Alvorecer.

0: 11:32.
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3: Olá, nossa saudação cooperativista, sejam todos muito bem-vindos a mais um Contato Direto. Hoje com a participação do diretor de operações de energia da cooperativa, Simão Pedro Dil, para falarmos sobre como está a questão do fornecimento de energia elétrica na nossa região diante dessa instabilidade meteorológica, com as chuvas temporais, também granizo, que estão sendo registrados desde a madrugada de ontem. Seja bem-vindo, Simão.
4: Bom dia, Samuel, bom dia, ouvintes. Atualizando nossos associados agora, em relação aos últimos dias, tivemos muita chuva, tivemos alguns pontos isolados aí da nossa abrangência aí com um vento forte, né? Mais localizado na área de Marquês de Souza, Progresso, um pouco de Boqueirão do Leão, Pouso Novo, né? Então, no resumo aqui, Samuel, de alguns pontos que temos aqui, né? Temos até agora aí 9 postes quebrados, cerca de 4 postes aí que tivemos que aprumar novamente, inúmeras emendas, cabos rompidos em função do vento. Então, vegetação novamente é um dos grandes problemas para nós. Nós não tivemos problemas com água de derrubar poste, né? A nossa questão aqui é vegetação. Não tivemos problemas de desbarrancamento em função de água. Então, é a causa principal, continua sendo aí os eucaliptos aí próximos à rede. Samuel, é importante se alentar, né, para os nossos associados, a faixa de domínio que é permitido a Sertel limpar, ela sempre é conservada de forma eficaz durante todo o nosso ano. A questão toda sempre são eucaliptos que estão a 10, 15 metros longe da rede, porém, eles têm 30 metros de altura, então quando cai com o vento, vai cair em cima da rede, rompe cabo, quebra transformador, então esse é um dos problemas que nós temos aí.
3: Tivemos muitos associados sem energia, Simão, como está essa situação neste momento?
4: Nós tivemos alguns picos durante a madrugada, né? E essa quantidade de associados diminuiu bastante hoje já durante o dia, em função principalmente de acessos. Então, não conseguimos chegar em alguns pontos durante a madrugada, porque os arroios e rios aí já estão cheios, né? Então, tivemos que dar a volta maior, então esperamos o dia clarear para poder chegar nesses pontos. Hoje, neste momento aqui, estamos com aproximadamente 40 associados ainda sem energia. Posso dizer aqui que as localidades aqui, que temos problemas de acesso e aonde esse associado permanece nessa energia, por exemplo, um dos municípios é Travesseiro, né? Capitão, Marquês de Souza, aquela volta ali em função dos arroios aí, né?
3: Entendi, as equipes totalmente engajadas e muito atentas.
4: Sim, sim, nós temos um plano de contingência, Samuel, aonde com a previsão do tempo, nosso centro de operações vê com 3-4 dias de antecedência o que vai acontecer, no dia, por exemplo, nós temos um evento crítico na terça-feira, então na terça-feira a gente sabe que durante a noite de terça para quarta nós vamos ter evento crítico. Na terça-feira durante o dia nós já pegamos algumas das equipes de rede e deixamos em casa. Botamos eles para descansar, porque a gente sabe que durante a noite, e foi o que aconteceu e se concretizou. Durante essa noite aqui, muitas equipes nossas, não a totalidade, porque algumas passaram a terça-feira inteira trabalhando e outras estavam descansando para passar essa madrugada de terça para quarta, corrigindo alguns problemas aí em rede.
3: Ok, muito obrigado pelas suas informações, Simão Pedro Dil, diretor de operações de energia da Sertel. E nós também destacamos que a cooperativa está engajada numa ação do Dia de Cooperar, o Dia C, em parceria com outras cooperativas de Teutônia, a exemplo de Cooperagri, Cressol Essência, Cooperativa Langiru, Sicoob, São Miguel, Sicredi Ouro Branco e Unimed, através do projeto Intercooperação em Prol do Polo de Saúde do Hospital Ouro Branco. Serão duas iniciativas. A primeira é uma arrecadação de alimentos que acontecerá no dia 8 de agosto. E a segunda é a venda de bandejas de doces e salgados no dia 29 de agosto. Tudo isso em prol do projeto do Polo de Saúde do Hospital Ouro Branco. Acompanhe mais informações nas próximas edições aqui do Contato Direto e também nas redes sociais da sua cooperativa Sertel. Contato Direto desta quarta vai ficando por aqui. A todos, uma boa tarde. Com as informações, o jornalista Samuel Dickelbinecker.
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0: Fala, Fábio.
1: Fala, meu amigo Paulinho.
0: Olha só, depois de
1: 11 horas 39 minutos. Muito bom dia. Obrigado a você em sintonia com as ondas amigas da Nova Salvador.
2: Meu amigo.
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1: E vem aí o tradicional café do apostolado da oração. Próximo domingo, dia 2 de agosto, é imperdível, com missa às 14h. E após a missa, o café será servido no salão paroquial. Fichas com os integrantes do apostolado da oração e na secretaria paroquial no valor de apenas R$50. Mais uma promoção do apostolado da oração da igreja da paróquia dos Três Santos Mártires das Missões aqui de Salvador do Sul.
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1: em destaque, banda PF no bailão com belo popurri com crises de amor. Somos apaixonados e seu amor ainda é tudo. É paixão que não acaba mais.

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3: Olá, ouvinte da Rádio Nova Salvador. Aqui é Caroline Andréia Klein, advogada, e trago no nosso Minuto Jurídico esclarecimentos legislativos e as novidades no mundo do direito. Você sabia que a economia feita com um software irregular pode se transformar em um prejuízo muito maior para a empresa? Programas de computador são protegidos por direitos autorais. Por isso, usar um software pirata, instalar o programa em mais computadores do que a licença permite, ou utilizar uma versão educacional para fins comerciais, pode gerar fiscalização, perícia e processo judicial. Há decisões, inclusive em casos envolvendo programas de uma empresa famosa para engenheiros e arquitetos, que fixaram indenizações em até 10 vezes o valor das licenças utilizadas irregularmente, o que deu mais de R$170 mil. Esse cálculo não é automático, depende de provas e das circunstâncias de cada processo, mas o prejuízo pode ser grande, por isso, atenção. Se a empresa receber uma notificação extrajudicial ou a visita de um oficial de justiça, não deve ignorar nem responder de forma precipitada. É importante contar com a orientação de um profissional habilitado como um advogado. Licença de software não é apenas assunto da área de tecnologia, é uma questão jurídica e de gestão de riscos. Para mais informações, até o próximo Minuto Jurídico.
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0: Muito bem, 11 horas 50 minutos.
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0: E um importante aviso de utilidade pública: nosso amigo Eluir Gomes perdeu seu aparelho celular Redmi com capa verde no trajeto entre a Avenida Jacó Damião Miller e a BR-470. Se alguém o encontrar, pode deixar aqui na Rádio Nova Salvador, que avisaremos a ele, ou entrar em contato diretamente com ele pelo 519-9585-2145.
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0: Em destaque para você, belas regravações em ritmo de banda, banda RC, banda Portal G3 e Planeta Som.

0: 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Meio-dia, 2 minutos.
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2: 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Há uma discussão muito forte e isso já leva há muitos meses, quem sabe até há 1 a 2 anos. É sobre os cachorros abandonados. Na minha cidade, há um volume até grande de cachorros que nós vemos nas ruas abandonados. Eu não sei como está na sua cidade, mas eu acompanho que muitas cidades também possuem esse chamado problema. Não possuem uma política pública para com esses animais. Mas agora eu me pergunto, da onde vem esse problema? Quem originou esse problema? Por que há tantos cães abandonados de portes, cães de muitas raças espalhados pela cidade? Obviamente a culpa é do ser humano. Sim, eu tenho uma experiência com os cães e isso faz 16 anos que eu tenho o Freud, um Shih Tzu, que me acompanha em minha jornada. Antes desses 16 anos, eu sinceramente não conhecia o que esses seres de 4 patas podem fazer na vida de um ser humano. O amor, a disponibilidade que eles oferecem, eles são realmente seres profundamente amorosos por você. Aonde quer que você caminhe, dentro da sua casa, do seu apartamento, fora, enfim, lá estará ele te acompanhando. Mas eu queria hoje falar sobre a relação do ser humano para com os animais, e não é essencialmente somente sobre cães, se bem que o problema que ocorre em muitas cidades é sim sobre os cães. Mas como é que pode uma pessoa que fica com um cãozinho, por exemplo, muitos e muitos anos, e esse ser de 4

0: muito amor, oferece muita presença a essas crianças. O tempo vai passando e esse cachorrinho, por exemplo, continua lá com o seu filho e com a sua filha. E aí, quando eles ficam velhos, eles simplesmente colocam esse ser no carro, escolhem um matagal mais próximo da cidade e deixam esse ser que pertenceu à família já neste matagal. Eu não quero falar mais nada hoje, mas quero que você somente reflita sobre isso. Isso pode estar agora te emocionando, pode estar fazendo você refletir, mas saber que existem muitos e muitos seres humanos que fazem isso todos os dias. Abandonam quem lhes deu amor, quem lhes deu fidelidade, quem demonstrou presença, e simplesmente abandonam. Não olham para trás e não querem decididamente saber como ficará esse ser que já até dormiu com o seu filho, que já esteve cuidando o leito da sua criança por muito e muito tempo. É essa reflexão que a gente tem que fazer. Ah, sim, e políticas públicas inteligentes nos municípios para cuidar também desses seres vivos. Abraços e luz, meu nome é Júnior Quisté, sou psicólogo, até a próxima.
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3: A empresa Bento Transportes de Ônibus tem vaga para motorista. 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
6: Muito bem, 12h09. Lembrando a você que a Farmácias Associadas está contratando. Há vagas disponíveis para Barão, São Pedro da Serra e Salvador do Sul. Se você é proativo, tem comprometimento e responsabilidade, junte-se ao nosso time. Atenção para os turnos disponíveis na parte da manhã em Salvador do Sul e à tarde em Barão e São Pedro da Serra, com disponibilidade aos sábados. Envie o seu currículo hoje mesmo para pedrofir@hotmail.com. Lembramos a você que o Sindicato dos Trabalhadores Agricultores Familiares de Salvador do Sul e São Pedro da Serra promovem mais um belo curso. É o curso de aplicação correta e segurança de defensivos agrícolas, norma regulativa número 31, que ocorre dos dias 5 a 7 de agosto. Lembramos que o curso é 100% gratuito, mas atenção, as vagas são limitadas. 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Se você ainda não realizou essa capacitação ou precisa se atualizar, não deixe para depois. 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

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Em destaque, um belo popurri para você para alimentar o seu almoço com o musical Monte Carlo, com Menina Veneno e Mesmo Que Seja Eu.

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2: Isso mesmo, a equipe da Rádio Nova Salvador quer desejar os mais sinceros votos e parabéns, muitas felicidades e muitos anos de vida aos queridos aniversariantes do dia de hoje. Parabéns e muitas felicidades para Fran Pereira, Maria Elizabeth Alebrand, Alexandra Acorsi, Darley Spest, José Loivo Mosman, Adriano Roberto Krau, Catiane Ditzmann, também Roberto César Spest, o Petche, Claudete Lunques, Francine Luiza Baumbach, Marcelo Schontz, o Gilson Fávero, Janice Patzlaff, Ivone da Silva, também Graciele Inês Liesenfeld, Maria Nais Genuato, também o Arlos Evandro Marholt, Márcia Luana Patzlaff e a Maria de Sena, completando hoje 92 primaveras. A vocês os mais sinceros votos de parabéns, muitas felicidades e muitos anos de vida.
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2: Muito bem, enquanto temos 12:20, chegando notícias importantes para você, da assessoria de imprensa da Prefeitura Municipal de São Pedro da Serra. Comunicado importante à população. informamos que a tesouraria da Prefeitura Municipal de São Pedro da Serra estará fechada até a próxima sexta-feira, dia 31 de julho, em razão do período de férias do setor. O atendimento será retomado normalmente na próxima segunda-feira, dia 3 de agosto. Desde já, agradecemos a compreensão de todos vocês. Lembramos que estão abertas inscrições para o processo seletivo simplificado destinado à contratação temporária de professores do ensino fundamental para atuação na rede municipal de ensino de São Pedro da Serra. Porém, o período de inscrições se encerra nesta próxima sexta-feira, dia 31 de julho. O local na Prefeitura Municipal de São Pedro da Serra, na Duque de Caxias 1799, no horário das 8 às 11h30 da manhã ou da 1h30 às 5 da tarde. Lembrando que no último dia, ou seja, na próxima sexta-feira, as inscrições serão recebidas somente até às 4 horas da tarde. A taxa de inscrição de R$64,50, mais R$6,45 de taxa de expediente. A seleção será realizada por análise de currículos. O edital completo está disponível no site oficial ou no mural de publicações da Prefeitura. Não deixe para a última hora, garanta sua inscrição dentro do prazo. E São Pedro da Serra agora tem um novo representante, o São Pedrinho, um mascote criado para aproximar ainda mais a comunidade das ações do município e levar alegria aos eventos, campanhas e atividades promovidas pela administração municipal. Com muita simpatia e carisma, o São Pedrinho estará presente em diversos momentos especiais, incentivando a participação da comunidade e fortalecendo a identidade do nosso município. Estão abertas inscrições para o edital de chamamento público número 059/2026, Premiação Cultural Fazedores da Cultura, realizado com recursos da Política Nacional Aldir Blanc de Fomento à Cultura, Lei número 14.399/2022. O objetivo do edital é reconhecer e premiar agentes culturais que tenham prestado relevante contribuição para o desenvolvimento artístico e cultural do município de São Pedro da Serra. O período de inscrições iniciou ontem e se estende até o próximo dia 11 de agosto. Quem pode participar? Agentes culturais que atuam e contribuem para a cultura de São Pedro da Serra há pelo menos 2 anos. Confira o edital completo e maiores informações. 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

0: Muito bem, você curtindo Lennon Rosen com as bandas 0800 de Maia, tá? Para ambientar o seu almoço quando temos 12 horas 26 minutos com esse tempo lindo lá fora, né, Cléo? Boa tarde.
1: Boa tarde, Luiz. Tá melhorando, ainda não tá lindo, né? Mas tá melhorando, o sol tá aparecendo entre nuvens, né? A tendência de que não chova mais, né?
0: Ontem tava um caos de novo, né?
1: Quando choveu, Luiz?
0: Vamos lá. Homem do Tempo nos informando que choveu ontem, das 8 horas da manhã de ontem até as 8 horas da manhã de hoje. Só que no centro de Salvador do Sul, mais 85 milímetros.
1: Aí soma com aqueles 40 e alguma coisa, são quase 130 milímetros, mais 120 milímetros. Deus, é muita água, né?
0: E no final de semana passado, né? Já teve mais 211.
1: Mas agora a tendência de que não tenhamos dias chuvosos pela frente. Se chover, vai ser pouca coisa. É, pelo menos o que diz a previsão hoje.
0: Hoje, né?
1: Ô, Loivo. Ah. Falamos fora do ar sobre o papelão. Já não bastassem os papelões do Inter dentro das quatro linhas, acontecem fora também, né? Esse caso do julgamento do zagueiro Vitor Gabriel. Tem que separar as coisas primeiro, né, Luiz?
0: Sim, sim.
1: Claro que o Vitor Gabriel merecia uma pena dura, severa. Mas nós já tivemos casos similares, ou até piores, do futebol brasileiro, que o desfecho não foi o mesmo na hora do julgamento.
0: É verdade.
1: Será que se fosse o jogador do Flamengo teria acontecido uma pena dessas?
0: Pois é, desimpressionar, né?
1: Separar as coisas, né? Foi a primeira expulsão do jogador como profissional, digamos. Sim. Que era um réu primário, né?
0: Sim.
1: E aí acontece disso aí, eu acho que sim, tinha que ter uma pena dura, mas acho que nos moldes que foi colocada é uma pena exagerada.
0: Só que eu acho assim também, né, Cléo? Isso aí não foi um ato intencional dele de fazer isso também.
1: O próprio jogador do Cruzeiro absolveu
0: o
1: zagueiro do Inter. Tem conversas particulares deles que vazaram, e essas são de verdade, não são fake, tá? Como foi o áudio utilizado pelo Inter ontem na defesa do Vitor Gabriel, que seria o áudio do suposto VAR, mas o VAR nem teve interferência direta no lance, porque o juiz deu cartão vermelho direto. Não foi chamado ao VAR para ver, para refletir, analisar a jogada. Não, o juiz tomou a decisão em campo e aí o VAR não interfere, né? Uhum. A não ser que fosse gritantemente uma falta para no máximo amarelo, né? O VAR ia corrigir o árbitro, mas não era o caso, era uma falta para cartão vermelho mesmo, né?
0: Uhum.
1: E o que me admira, Loivo, que assim me deixa estarrecido, indignado como colorado, né?
0: Uhum.
1: É que um escritório tão bem conceituado no meio jurídico, o Inter terceiriza, como a maioria dos clubes terceiriza, porque são muitas questões envolvendo a justiça, né? Em N causas, na esfera de punição esportiva, seja questão econômica, né? Cobranças, enfim.
0: Sim.
1: Não tem advogados que trabalham 24 horas por dia pro clube, né? Tem os escritórios, e esse escritório é um escritório conceituadíssimo, muito bem. Sempre foi muito bem administrado e sempre tocou bem. O Inter sempre teve um trunfo no seu setor jurídico.
0: Uhum.
1: E agora pagou mais um mico daqueles que vai ser lembrado por muito tempo, né?
0: Sim.
1: Claro que quem fica com o nome manchado é o Inter, né? Que a escritório estava nessa questão do Vitor Gabriel, a serviço do clube e do próprio jogador, né?
0: Uhum.
1: Lançaram uma nota ontem no final da tarde, mas, enfim, o clube se eximindo da responsabilidade, imputando ao escritório de advocacia, mas quem é que estava lá? Era o escritório ou o Inter? Era o Inter, né?
0: É o Inter.
1: E aí acontece disso aí, Loivo. Isso também pode ter contribuído para uma pena mais dura para o Vitor Gabriel. Esse papelão virou piada, virou chacota. E assim vamos caminhando mais um ano melancólico do Inter, né? Eu até fico com medo de falar que não pode piorar, porque a gente não sabe o que o Inter pode aprontar hoje contra o Flamengo, né?
0: Vai saber.
1: Porque a tendência é que o Inter perca, e perca até por uma vantagem razoável de gols pro Flamengo. Vou dizer que se fosse um 2-0 pro Flamengo, 3-1, o Flamengo assinaria agora, Luiz.
0: Mas tu acha que pode dar mais?
1: Não, pode com certeza dar mais. É só a gente entender minimamente de futebol, né? Claro que, daqui a pouco dá um sobrenatural de Almeida e o Inter acha um gol, ou se cria alguma situação especial no jogo, que eu sempre falo, né? Que pode transformar o panorama da partida do Inter, possa ao menos empatar, que sabe vencer, tá jogando no seu estádio, mas a tendência natural é uma vitória tranquila do Flamengo. A gente não pode brigar contra essa triste realidade.
0: Paciência. É. Leozinho, temos lançamento diretamente lá de São Paulo, capital. Ó, eu mudei hoje. Banda Tramela, tu já ouviu falar?
1: Não.
0: É uma novidade, Banda Tramela. Com a bela música Saudade Perigosa.
1: Banda Tramela.
0: É lançamento.
1: Tá, mas ela é lá de...
0: É lá de São Paulo.
1: Nunca ouvi falar.
0: Mas é em ritmo de bailão, Cléo. É São... outra novidade. É um
1: bailão conquistando o país.
0: Olha aí. Vamos lá, né? Desejando a você um feliz, abençoado almoço. Yeah.

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1: Meio-dia e 35 minutos.
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1: Doze horas mais 37 minutos, desta quarta-feira, 29 de julho, sol com algumas nuvens em Salvador do Sul, temperatura de 18 graus neste momento aqui no centro da cidade. E assim vamos começando mais um programa do meio-dia, a gente vai junto com você até 1h20, trazendo música, informação e utilidade pública, sempre com o apoio cultural de Centro Leal, a Loja Rosa. 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Rio Grande do Sul tem 85 cidades com danos causados pela chuva, diz Defesa Civil. Tornada é registrada em cidades do noroeste do estado. Vale do Paranhana sofre com inundações e moradores precisam deixar as suas casas. Lula diz que não é louco de brigar com Estados Unidos e China. Após réu confessar assassinato de caminhoneiro desaparecido em Bom Jesus, polícia faz buscas e encontra fragmento de osso. Chuva de meteoros poderá ser vista na madrugada desta sexta-feira. Mulher morre após sofrer descarga elétrica em portão de casa em Pelotas. Futebol! Depois do papelão nos tribunais, o Inter volta a campo para receber na noite de hoje, às 7h30, o Flamengo em mais uma partida do Campeonato Brasileiro. Mesmo no Beira-Rio, o Inter não é favorito contra os cariocas. Olá, abrindo a parte musical do programa do meio-dia, banda Pérola Negra.

12 horas mais 46 minutos. 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

12h51, a gente vai dando prosseguimento ao programa do meio-dia desta quarta-feira, de sol, o sol reapareceu, algumas nuvens ainda no céu, né? Temperatura de 18 graus. 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Olha aí, ó. Interessante isso aqui. A Prefeitura de Salvador Sul vai realizar uma seletiva aberta para atletas das categorias masculino e feminino que desejam integrar as equipes do município na disputa da segunda Copa Transcitros de vôlei. Se você gosta de esporte e quer vestir a camisa de Salvador Sul, participe da seletiva que vai ser amanhã, quinta-feira, às 8 horas da noite, no ginásio poliesportivo. Tem muita gente mesmo que pratica vôlei aqui em Salvador do Sul. O pessoal tem os horários, especialmente aqui no ginásio. Ou quando o tempo colabora, até joga lá na quadra de areia do Parque Municipal, né? Claro que tem algumas figuras que já são bem conhecidas, que a gente sabe da qualidade, mas daqui a pouco tem mais alguns talentos do vôlei a serem lapidados aqui nas quadras de Salvador do Sul. E se você tem interesse, você gosta de praticar esporte, você também tem que ter um autoconhecimento, tem que fazer uma autocrítica e saber se tem condições de integrar a seleção, né? Se você acha que tem café no bule, por que não? Vá lá, participe da seletiva que vai formar o time de Salvador Sul para a segunda Copa Transcitros de Vôlei. Lembrando, essa seletiva amanhã, às 8 horas da noite, no ginásio poliesportivo. A Prefeitura de São Pedro da Serra informa que a tesouraria da Prefeitura estará fechada até sexta-feira, dia 31 de julho, em razão do período de férias do setor. O atendimento volta normalmente segunda-feira, dia 3 de agosto, lá na tesouraria da Prefeitura de São Pedro. Notícias sobre a enchente na região, notícia do jornal Fato Novo. O município permanece em estado de emergência em razão dos impactos causados pelas fortes chuvas que atingem o município. Nas últimas 48 horas foram registrados 108 milímetros de precipitação, elevando o nível dos rios e provocando bloqueios em diversas vias da cidade. Na manhã desta quarta-feira, o rio Caí alcançou a marca de 13 metros e segue com tendência de elevação nas próximas horas, conforme o monitoramento da Defesa Civil e das medições realizadas em municípios situados a montante, né? Já o arroio Foromeco atingiu 6 metros e 90 centímetros, mas apresentou início de redução gradual do nível, né? Transtornos aí causados na região, sobretudo por enchentes. Outras áreas do estado atingidas por vendavais e até mesmo tornados, né? Impressionante. Vamos lá com mais música, os Reis do Baile.

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1: Uma hora, quatro minutos.
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3: Notícia do portal G1. O Rio Grande do Sul segue nesta quarta-feira com risco de temporais, com chuva forte, raios, granizo e rajadas de vento devido à atuação de uma frente fria. Segundo a Climatempo, meteorologia, a situação é de perigo para diversas regiões. No início da noite de ontem, um tornado atingiu três cidades do noroeste do estado. O fenômeno foi observado nos municípios de Giruá, 7 de setembro, e Senador Salgado Filho. 7 pessoas acabaram ficando feridas. O Instituto Nacional de Meteorologia publicou avisos de perigo para tempestades ao norte do estado, com validade até o final desta quarta-feira. O órgão prevê chuvas superiores a 50 milímetros, com ventos de 40 km por hora a 60 km por hora e até queda de granizo. A Defesa Estadual emitiu avisos vermelhos para inundações nos rios Taquari e Caí. Há risco muito alto em Bom Retiro do Sul, Caxias do Sul e no trecho entre São Sebastião do Caí e Montenegro.
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3: Nova Salvador, todo mundo com a gente. 1:07, sol com algumas nuvens. Esse é o programa do meio-dia.
2: Vamos lá.

Mãe Nove, aquele abraço a você ligado aqui no programa do meio-dia, nesse início de tarde de finalmente tempo bom em Salvador do Sul. Alô, Ilori Guever. Certo aí, vizinha? Aquele abraço, Ilori.

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3: 1:15, finaleira do programa no meio-dia. Daqui a pouco tem Liliane Hermes com o show da tarde. 4:30, que assume o microfone aqui a Tita com o Bailanta e Caissarei às 6 horas da tarde novamente com o Paradão.
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0: 1:31.
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boa tarde. Estamos chegando. É a partir de agora o show da tarde. Aqui no 87.5 FM. 1h34. Continuem com a gente, quem nos acompanha logo desde cedo, quem está chegando agora por aqui, uma ótima tarde, vem comigo. Show da tarde vai até as 4h30. 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E assim vai, correndo, rápido demais, né? Excelente tarde. Desejo tudo de melhor pra ti, ainda mais que o dia tá lindo, né? Até que enfim, a gente merecia. Merecia um sol bacana, 17 graus neste momento, no centro de Salvador do Sul. Vamos lá então, a próxima é com João Neto e Frederico, Ó Vida.

0: canção é Lauana Prado, tem a participação do Nando Reis em todo lugar. Curtimos Jorge Mateus, todo seu, João Neto e Frederico, a vida. Vamos seguindo na nossa programação, daqui a pouquinho eu volto, não saia daí.
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2: E por aqui a gente vai trazendo aquele alô muito especial para Reni Lourens. Boa tarde, amiga. Muito boa tarde, amiga. E esse sol aí, hein? Dá um ânimo todo especial. Boa tarde, minha linda e queridona Claudete Hanauer.
3: Boa tarde, linda. Tudo bem? Poderia tocar músicas, as minhas músicas prediletas para animar meu dia hoje? Uma boa semana pra você e beijinhos.
2: Beijinhos, Clau. Eu vou tocar a tua música preferida. Chegando aqui, João Bosco e Gabriel. Que pancada. Uma excelente tarde pra ti, Clau. Tudo de bom. Aproveita.

0: Peraí. Deixa eu ver com a minha mulher se eu quero ir.
1: Acho que ela não deixa, não, viu? Bora ali, rapaz. CDB, peraí.

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0: Essa quem gosta é a Lucena. A Lucena adora essa música, né? Que maravilha, traz o teu pedido musical pra cá, faz o show da tarde junto comigo. E agora, eu fiquei devendo ontem, eu não esqueço, eu fiquei devendo ontem Ana Castela pra turma do Barulho na Borracharia e Pneus Hertel. Será que a galerinha do Barulho tá na sintonia? Um abraço aos amigos da Borracharia e Pneus Hertel, sempre ligadinhos por aqui.

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5: Vamos seguindo, agora 2:02. Olha a hora da coincidência aí, 2:02. Vamos às principais notícias em destaque para hoje, quarta-feira, 29 de julho. Ex-encarregado do combate à Covid, Anthony Fauci, se nega a depor no Senado dos Estados Unidos. Chanceler argentino descarta romper relações com o Brasil. Brasil registra mais de 1,8 milhão de acidentes de trabalho desde 2023. Regiões Sudeste e Sul concentram 72,6% desses registros. Pequenos laticínios gaúchos conquistam premiações em evento nacional. O governo anuncia reforço de 1,3 bilhão para El Niño. A ministra da Casa Civil, Miriam Belchior, detalhou a aquisição de arroz e milho para combater efeitos do fenômeno climático. 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
5: Muito bem, aqui no Show da Tarde vamos trazendo as ofertas. 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E como o sol tá aí agora, né? A tarde, o dia tá bonito, eu decidi resgatar essa daqui, Vitor Clay com o sol. Muito boa tarde, a equipe, funcionários, amigos, clientes. Alô, loja Benoite.

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Jota Quest com Tim Maia. Acenda o farol. Tá lindo o nosso sol, hein? Foi eu, na verdade, fui eu falar e elogiar o sol, que agora ele deu uma escapada, né? Ele não gosta muito de elogios, viu, Hilário Graf? O Hilário enviou assim: boa tarde, amiga Lili, e viva o sol. Eu respondi o Hilário: viva! E quando eu olhei pra fora, ele foi embora. Que barbaridade! Mais música chegando agora, especialmente o nosso amigo e ouvinte Hilário Graf na sintonia. Silvério Rainer e a esposa André em Parecinovo dizendo: aqui, Lili, o sol foi embora, deu uma sumida. Hoje

assim, né? É um vai e vem. Importante que ele está por aí, está na área. Está aí, né? Sempre está. Mas às vezes ele dá uma encabulada o sol. Para ti, Hilário, na nossa sintonia, a gente continua agora com o Fiduma e Jetta. É o Country Vive. O nome da música é Fogueira.

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1: Seguimos, vamos lá? Então, beleza, como é que tá até aqui? Tudo certo? Então tá bom, bom trabalho, pessoal que está no escritório, nas lojas, no comércio. O amigo da construção, boa tarde. A amiga dona de casa, o amigo que também está por casa. O amigo pintor. Pessoal que leva a rádio de carona no seu carro, o amigo taxista. Vamos lá, vamos seguindo os bares, os restaurantes, boa tarde. São segredos da paixão, por eu não ser... 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Pessoal dando alô, aquele boa tarde maravilhoso, te convido a se juntar à nossa programação também. Muito boa tarde, o pessoal de linha Babilônia, francesa, interior de São Pedro da Serra. Alô, Venícia Horta, um grande abraço. Júlio de Castilhos, a nossa amiga que está sempre na sintonia, deve estar agora na hora do Shima, né? Parei de viajar por ela. Estamos mandando um abraço pro Julinho, a Márcia, né? Márcia Arnold, também na nossa companhia. Jandira Alves, muito boa tarde, Jandira. Reni Ritter, boa tarde. Essa mulherada querida sempre com a gente. Vera Mafacioli, boa tarde, Vera. Um abraço a Vera Liesenfeld. E assim vamos seguindo, né? Tem mais música? É claro que sim, aqui a música não para. E agora a gente vai curtir Mike e Lian, que vozeirão. Acompanhe a dupla Mike e Lian. Eu adoro a voz deles, no jeitão da Madeira. Hoje não é nosso dia, palpite e tentei te esquecer.

Ai, Mike Lian, hoje não é nosso dia. Palpite e tentei te esquecer. Por aqui no Show da Tarde, lembrando que daqui a pouco a gente vai vir com o nosso giro de bandas, né? As principais bandas do Sul em destaque. Confira agora, Danilo e Davi, Eu Não Sou Terapia. Vai o nosso abraço e desejos de uma ótima tarde ao Sindicato dos Trabalhadores. Boa tarde.

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0: Muito bem, vamos a mais algumas informações em destaque para hoje. Interrompido o trânsito na IRS 124 no Matiel, devido à elevação do rio Caí, neste início de tarde, hoje 29, foi bloqueado o tráfego para o trânsito de veículos na altura do KM6 da IRS 124, na localidade de Matiel, em Pareci Novo, próximo das pontes de ligação com São Sebastião do Caí e também no acesso para a Harmonia. No começo desta tarde, às 13 horas, o rio estava com 12 metros e 25 centímetros e começava a alagar o trecho. Os motoristas devem usar rotas alternativas, como pela IRS 240 por Montenegro, Capela de Santana ou por Harmonia, Tupandi e Bom Princípio, ambas ligando com a IRS 122. Seguimos com mais informações a 12 minutos no jornal Fato Novo. Idosa morre após afogamento em piscina no centro de São Sebastião do Caí. O Corpo de Bombeiros Voluntários de São Sebastião do Caí atendeu no final desta manhã de quarta-feira, ao meio-dia, uma ocorrência de afogamento em piscina no centro do município. Ao chegar ao local, a guarnição iniciou imediatamente o atendimento à vítima, uma senhora de 89 anos, empregando todos os protocolos, técnicas e equipamentos adequados de atendimento pré-hospitalar e reanimação. Apesar da rápida resposta da equipe e de todos os esforços, os bombeiros lamentam e não foi possível reverter o quadro. Segundo relatos da família, a idosa teria caído na piscina da residência e não conseguiu sair, vindo a se afogar. Ela foi encontrada por familiares quando foi retirada da água e acionaram os bombeiros, sendo encaminhada ao hospital, mas não resistiu e veio a óbito. A Brigada Militar registrou a ocorrência e a Polícia Civil será responsável por apurar os fatos. 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
0: São 2h36 e a gente segue na nossa programação musical. Na sequência, a gente curte Lady Lu com Mato Grosso e Matias. E foi você. Uma excelente tarde. Obrigada pela tua companhia.

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7: Beleza, vamos seguindo por aqui no show da tarde. Lembrando que logo mais, a partir das 4h30, tem Tita Lutz. Chegando com o Bailanta. Bom, para quem está precisando fazer exame de visão, o optometrista estará em Salvador do Sul no dia 30 de julho, próxima quinta-feira. Também conhecida como amanhã, né? Então, temos os últimos horários ainda, são poucos horários, mas entra em contato, agenda para amanhã, ele atende no prédio Premier, aqui em frente ao Apolo 12, em Salvador do Sul. Atende pelo fone WhatsApp 519-8013-5633. Não copiou? Pode me chamar que eu passo certinho o contato do optometrista que estará em Salvador do Sul amanhã. Está se aproximando o tradicional café do apostolado da oração. Será no dia 2 de agosto, com missa às 14 horas. Após a missa, o café será servido no salão paroquial. Fichas com os integrantes do apostolado da oração e na secretaria paroquial, no valor de R$50. Convite especial do apostolado da oração e também paróquia Três Santos Mártires das Missões.
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7: Chegando na área hoje mais cedo, né? Pra garantir que não vai faltar a sua música na hora do baú. A Yara Maria Hoffmann. A Yara quer curtir no nosso baú hoje, Village People. Muito boa pedida, tá bom, Yara? Um beijo! A Lucena Hensel adorou a música que eu toquei há pouco, né? Na verdade, é uma regravação. Lady Lu cantando com Mato Grosso e Matias, e foi você que eles regravaram. Ficou linda demais. A Lucena dizendo, toque mais vezes. Claro, a gente vai trazer mais vezes na programação. Então, agora, quando faltam 10 minutos para as 3 da tarde, tem mais música. Nayara Azevedo chegando por aqui. Cê bateu na cama errada. E logo mais, aqui no Show da Tarde, o nosso desfile de bandas do Sul. Quer uma banda, música de bandas? Já envia o teu pedido musical.

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3: A empresa Bento Transportes de Ônibus tem vaga para motorista. Interessados devem residir em Salvador do Sul, pois todos os horários começam e terminam no município. 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
6: 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Muito boa tarde, vai para o José Maurício Kuhn. Boa tarde, minha amiga. Boa e abençoada tarde para vocês. Brigadão, hein? Tudo de bom para ti, Maurício Kuhn, a sua esposa Bernadette. Abençoada tarde para vocês. Ladi Renner já está em nossa companhia. Lili, hoje eu sugiro Tony Danito. Vocês vão bem lá pro passado, né, minhas queridonas? Hein, Ladi? Fala pra mim. Ai, a Ladi achou graça. Ela também achou graça. Tony Danito, elas são bem antigas. É, eu imagino. Vou procurar aqui. Tem alguma música em específico dele, do Tony Danito, que você gosta? Ou eu posso escolher? Um abraço, Ladi. Daqui a pouquinho a gente abre o baú. Ai, essas minhas meninas, adoro, participem, pede a tua música antiga, me ajuda hoje a abrir o baú aqui no Show da Tarde. Enquanto isso, a gente traz mais algumas e na sequência trazendo também por aqui ao nosso desfile de bandas do Sul, que não pode faltar. Mas agora a gente traz Festa na Varanda com Lucas Valença.

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0: Yasmin Santos na parceria, participação de Raça Negra, menina, mulher, por aqui no Show da Tarde. Quem tá na audiência? Conta pra mim. Vamos ao nosso desfile de bandas? Depois do recadinho da Feeling Taquini Lojas Quero Quero, a gente vem com o desfile de bandas do Sul. Não sai daí.
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3: Então, no show da tarde bandas, vamos com banda Estação 3, Grupo Festerei, Mercosul. Vem comigo nesta viagem. Horizonte Azul.

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3: E por aqui nas Bandas do Sul, vem pra cá, Mercosul. Tô no 12, tô no 87,5, né? Muito boa tarde.

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8: Seguimos por aqui na programação, é a Nova Salvador FM, a rádio comunitária, a rádio a queridona, né? Da nossa região, 3:27. Cumprimentando os nossos municípios vizinhos, São Pedro da Serra, Maratá, Poço das Antas, pessoal do interior de Barão, pessoal de São José do Sul, pessoal que nos acompanha através do app na internet, tem Nova Salvador onde quer que você esteja. Mais algumas notícias em destaque para esta tarde. Falando de economia, mercado tem saldo positivo de 145,1 mil novos empregos em junho. É, saldo decorre de 2.220 milhões 131 admissões. Também seguindo com mais informações por aqui, sou na política. Dino intima Congresso e questiona como parlamentares serão punidos por desvios nas emendas. O prazo fixado pelo ministro é de 10 dias. Vamos lá para a política novamente. Entenda como será distribuído o 1,3 bilhão do governo federal para enfrentar o El Niño. Planejamento considera informações produzidas por diferentes frentes de monitoramento ao fenômeno. Nas informações também em destaque, dando uma olhada aqui, nas cidades, batalhão rodoviário da ABM auxilia motoristas em desvios após a interdição da ponte sobre a IRS-129, que fica entre Mussum e Encantado. A estrutura apresenta fissuras em alguns pilares e o nível do rio Guaporé está alto devido às chuvas fortes dos últimos dias. Agora a gente vai para a notícia que nós trouxemos aqui, né, na segunda-feira. Já foi identificado, né, o adolescente que morreu em Carlos Barbosa, o adolescente que caiu de um prédio na tarde de segunda-feira, dia 27, foi identificado como Davi Duarte, de 17 anos. O local do fato fica na rua Monte Castelo com a Raimundo Comim. Ainda não há divulgação das circunstâncias do fato, a qual será investigado pelas autoridades competentes. O Serviço de Atendimento Móvel de Urgência, o SAMU, confirmou a morte assim que foi acionado no meio da tarde. Brigada Militar, Guarda Civil Municipal, Polícia Civil estiveram presentes no local. Nós havíamos informado, né, na segunda tarde, então já temos o nome do adolescente que caiu de um prédio na segunda-feira. É Davi Duarte, de 17 anos, e ele fazia estágio, né, com o CIE junto a Santa Clara, um rapaz bastante conhecido na comunidade, funcionário da Santa Clara em Carlos Barbosa e também de uma família bastante estimada na cidade. Ficam os nossos sinceros sentimentos a toda a família e amigos e também comunidade. 3:31, 3:31. Vamos lá, agora a gente abre o baú por aqui no Show da Tarde.
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8: Grandes clássicos e o teu pedido musical, aquela música que te traz saudades, vamos matar um pouquinho essa saudade? Então, quem pediu por aqui, Tony D'Amito, foi a nossa querida ouvinte Ladi. Vamos trazer então Tony D'Amito, Não Vai Embora, no baú do Show da Tarde.

0: Nosso primeiro pedido, feitoria. Já dei o sinalzinho de ok do lado, pedido da Ladi confirmado, e agora a gente vem com o pedido da Yara Hoffman na nossa sintonia. Mas eu não vou trazer aquela música que geralmente a gente traz do Village People, vou trazer uma outra, tá bom? Vem comigo, aperte os cintos e embarque nessa viagem.
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É muito bom, é muito bom. Village People é ótimo. Obrigada a vocês contribuindo aqui no baú, né? Yara Hoffman contribuindo, faz toda a diferença, assim como o nosso ouvinte número um, dá para se dizer, do nosso baú, Valdir Schneider, te desejo uma excelente tarde. Vamos lá com mais música na programação, trazendo aqui um dos, deixa eu só, eu tenho tanta janela musical aberta, graças a Deus, os pedidos não param e a gente vai trazer mais uma em destaque na programação. Vem comigo, show da tarde, abrindo o baú.

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1: Não, eu não quero sertanejo agora. Não, já tocamos, né? Música, a gente conferiu mais uma por aqui, Vivendo na Próxima Porta, da Alice. Living Next Door to Alice. Eu não sou muito boa no inglês, aliás, péssima, né? Smoking, é isso? Mas enfim, vamos lá. O que importa é a gente trazer a boa música e os pedidos dos nossos ouvintes, assim como a Yara Hoffman mandou mensagem e disse: linda, adorei, mas a gente não dança mais como dançava com tanto pique. Não, minha amiga, agora a gente gosta mais das mais lentas, né? Beijo, tem mais música chegando na programação, vem comigo.
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3: Aqui é a sua rádio, a sua amiga, a sua companheira de todas as horas, é uma rádio para todos. Eu na tarde toco um estilo, depois vem a Tita, toca outro, porque é uma rádio para todos e o gosto musical é para todos. Então, uma diversidade de músicas por aqui na sua 87.5 FM. 3h49, juntos na nossa programação, estamos com a Ouro do Sul. 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
3: Vai o nosso boa tarde pra ele, Paulo Wortmann, Jurema, um abração pra vocês, tudo de bom, sempre na nossa companhia. Pede uma antiguinha aí também que a gente vai trazendo, né? A Jurema Roden, o Paulo, mandando abraço para sua amiga Yara Hoffmann, Erika Hoffmann e família, Leredic Hunds, né? E nunca esquecendo do amigo Hilário Graf.
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3: Ótima tarde. Seguimos nas antiguinhas. É o show da tarde trazendo as antigas na programação. Essa do Ray Charles, quem vai curtir é a Yara Hoffmann. Ela adora essas músicas mais românticas. Então, vamos lá. Um beijo, Yara. Tudo de bom.

0: Ai, ai, ai. Linda canção, mas linda mesmo, né? Linda demais. Tive que rir aqui porque o nosso ouvinte Ari Rechtenwald colocou assim: hoje é quarta, né? O pessoal tá romântico. A música com o Rei Charles, linda demais. Eu não consigo parar de te amar. Eu já me decidi a viver lembrando dos momentos de solidão. Um trechinho, oh, que maravilha. Obrigada, Valdir. Valdir sempre muito atento, solícito com a gente, né? Contribuindo aqui no nosso baú. E o Ari dizendo: Lili, escute, hoje poderíamos recordar uma romântica do Julio Iglesias. Ah, sim, claro. Vamos lá, teu pedido é uma ordem, viu, Ari? E hoje é quarta, né? Muito bom. Um abraço também para o João Spech na nossa sintonia, enviando música. Yara Maria Hoffman disse assim: Lili, essa música é linda demais. Essa última, né, que eu toquei aqui. Eu acho que eu tinha 9 anos quando essa canção passou na novela Roda de Fogo. Eu não lembro muito bem. Nós nem tínhamos TV. Eu ia assistir TV numa prima minha em Tupandi. Eu tinha 9 anos. Eu acho que era da novela Celebridade, né, que tinha o Ray Charles, pelo que eu vi, mais ou menos. Mas, claro, as músicas, elas despertam lembranças, e isso é simplesmente maravilhoso. A música desperta lembranças antigas, sentimentos, enfim, tanta coisa boa, né? Então, faltam 2 minutos para as 4, a gente vai trazer o recadinho aqui, os recadinhos, na sequência eu já volto com os aniversariantes do dia.
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1: 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Vamos cantar.

0: Parabéns a todos os aniversariantes de hoje, dia 29 de julho. Em nome das farmácias associadas Barão, São Pedro e Salvador do Sul, sinta-se e receba a homenagem também aqui do Show da Tarde. São os aniversariantes do dia aqui do Facebook da Nova Salvador, são eles. Hoje é... Parabéns, Janice Patzlaff. Felicidades, Gilson Favero. Parabéns, Ivone da Silva. Muitas felicidades para Roberto César Pest, o Pet. Claudete Lunques, parabéns. Muitas felicidades para Graciela Inês Lisenfeld.
1: Pois tudo isso é brincadeira.
0: Parabéns para Francine Luiza Bamba. José Loivo Mosman. Parabéns, Evandro Marholt.
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0: E felicidades para Marceluana Patzlaff.
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0: E a todos os demais aniversariantes na sintonia, sintam-se homenageados nesta data tão querida.
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0: Quando são 4:02, 4:02, e a gente traz mais antiguinhas a pedidos. E eu vou te dizer uma coisa. Ah, meu ouvinte querido Ari Rechtenval, tu vai adorar, porque essa música é linda demais. Julio Iglesias na programação.

Elvis Presley. Então beije-me depressa, pois eu te amo tanto. Kiss me quick. Que maravilha, que musicão, hein? Show da tarde, afinal de contas, recordar é viver. E agora a gente vem com Queen na programação. 4h19, indo pro finalzinho do show da tarde.

0: E a gente vai trazer o recadinho dos nossos apoiadores e, na sequência, a previsão do tempo por aqui com a Rede de Postos 10.
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0: Muito bem, juntos por aqui, neste momento 19 graus em Salvador do Sul, para hoje quarta-feira, mínima de 13, máxima de 21 graus. Umidade relativa do ar em 84%, ventos a 6 km por hora. Tempo ensolarado com períodos de nublado no dia de hoje. Amanhã, quinta-feira, 30 de julho, para amanhã, a mínima fica em 13 graus, a máxima 19 graus. Tempo parcialmente ensolarado, ventos a 11 quilômetros horários e umidade relativa do ar em 88%. Firmando tempo, né? Na sexta-feira temos previsão de tempo firme, ensolarado para Salvador do Sul e as máximas indo lá para 26 graus na sexta-feira. 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Vou fazer um desafio com vocês agora, pode ser? Pode ser? Então tá bom. O João Speche está na nossa audiência e pede música para as irmãs Ilsene Rechtenwald e também Ivone Appel. É, um grande abraço do seu irmão, do mano João Speche de Imbé, curtindo a nossa programação. Um abraço a todos os ouvintes. Então, um abração para Ilsene Rechtenwald e Ivone Appel, do mano João Speche, diretamente de Imbé. Tá rapidinho, que daqui a pouco a Tita tá aí. Vou fazer um desafio com vocês, é música brasileira nacional. Quem canta a música Bem Te Vi, que a gente confere agora.

Eu tenho os melhores ouvintes do mundão, do mundo, que entendem muito de música. Bem te vi. E quem mandou mensagem falando que era Renato Terra, acertou. Renato Terra, um cantor, compositor, produtor musical brasileiro, ficou famoso nacionalmente em 1981 com o lançamento da romântica canção Bem Te Vi, composta por Dalto e Cláudio Rabelo. Formado em economia, começou a carreira artística aos 25 anos, após ter composições gravadas por nomes como Erasmo Carlos nos anos 70. O álbum trouxe o seu maior mega hit, que foi essa música que conferimos, chamada Bem Te Vi, além de outra faixa muito tocada, foi lá em Mauá, Renato Terra. Ah, parabéns para quem acertou, hein? A Andrea de Pareci Novo acertou, vocês sabem muito de música, que maravilha. E vamos lá, abraço Loiva Alberto, tudo de bom, tens bom gosto musical. Hoje eu tive a contribuição, hoje e todos os dias, a contribuição do Valdir. O Valdir também é uma pessoa que entende, tem um bom gosto musical. Aí fica bom. Minhas ouvintes também pedindo boas músicas. Aí não tem erro, né, Loivo? Quando a gente tem bons ouvintes, não tem erro, não. 4h31, desejo a vocês um ótimo final de tarde, excelente noite. Nos encontraremos amanhã, 1h30, para mais um Show da Tarde. Beijo, Loivo! Emílio Santiago canta com Jorge Aragão. O que tu acha? Espelhos d'água. Tchau, tchau. Até amanhã.

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1: Quatro horas e 36 minutos.
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Opa, muito boa tarde, Tita Lutz chegando com o Bailanta para vocês até as 18. Vocês que estiveram com a nossa colega Lili, né? Agora é a Tita com o Bailanta. Vamos lá, hoje com o solzinho, né? Que coisa boa, que bom, olha só. E vem essa aqui do Ed Brito e Samuel, Paixão Proibida, Passe Livre. Vamos lá, o pessoal que tá na sintonia. Um grande abraço para vocês.

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1: Agora são 16 horas e 47 minutos. Você que tá na nossa sintonia, um grande abraço. A Lucena Hensel tá na sintonia aqui pertinho, né? Que coisa boa. Andreas Lang is in Deutschland, gell? In Hunsrück und uns am Heere. Um abraço aí von Salvador do Sul, tá, Andreas Lang? Ja, gell? Schön immer so und sehr aí von de Nova Salvador. Grande abraço pra você, tá? Isto, uns heere tut. É, o pessoal ali, Reckenwald, pessoal na sintonia aqui na Solar, no depósito também, na Cooperativa Ouro do Sul. Grande abraço para vocês, sempre na sintonia, muito obrigada mesmo. Vamos com essa, duas vidas e uma história.
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Que vai pros vovô e pras vovós, né? 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Hein? 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Isso aí, o ditado da vovó. 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
2: Dezessete horas e três minutos, mandar um abraço aqui, Ilori Guever, boa tarde, Ilori, tudo bem? Tudo bem com você, Ilori, família na sintonia? Neuza Bueno Pinheiro e Romeu Lotterman em São Pedro da Serra. Boa tarde, minha linda, pela voz está um pouco melhor. É, muito obrigada, tá? Vamos melhorando, né? Isto. Um ótimo programa e boas músicas para nós ouvir. Um beijão. Muito obrigada. E como é que você tá, Neuza? Você, Romeu, tá tudo bem com vocês? E Lori, Guever e família, tudo certo? José Silvério Runner e Andréia. É, boa tarde, bom clima. Tinha sol. Deu uma sumida agora, né? Aqui também. Ele vai e volta, né? Tá atrás das nuvens. Mas o sol estava gostoso, tá? Isso aí, Andréia e José Silvério Runner, em Parici Novo, sempre na nossa companhia. Um grande abraço para vocês. Tá tudo bem por aí? Também o pai Lucindo, aquele abraço para vocês. Mandar um abraço também para o pessoal das lojas Benoit, também na sintonia. Sempre um abraço para vocês. É. José Maurício Cunha, Bernadette, sua esposa, nossos vizinhos, sempre na sintonia também. Paulo Wortmann e a Jurema, aquele abraço. É, ligado sempre. Hilário Graf em Campestre, o pessoal de Campestre, alto e baixo, na sintonia. Linha São João, o pessoal que nos escuta pelo aplicativo, também vai o nosso abraço carinhoso para vocês, tá? Reni Carlos Lourenço, sempre na sintonia. Um grande abraço para vocês também, tá? Muito obrigada mesmo. Vamos com essa aqui para vocês se esquentar um pouquinho? Bora lá? Tá quente hoje, mas bora para fazer aquela ginástica.

Eucene Reckenwald e o Gaspar na nossa companhia. Jaci Chu e o seu Nestor, Renor Villers e a dona Líria. Chegue, seu moço, e apei, a Sidney da Conceição e também Jessi Borges.

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3: Agora são 17:16, isso mesmo, Yara. O pessoal lá da Alemanha me pediu, né, da Andreas Langotka Verlangt, die Mari und die Kreet. Und da haben wir mit dem sein. Aí nós atendemos o pedido dele, né? Haben wir die Mari und die Kreet von der Bruno Neier pra ele. Isso aí. O Hilário Graf na sintonia, né, Hilário? Um grande abraço, amiga Tita. Lá de Renner também. Oi, linda Tita. Tudo certinho? Tudo certo, né? Vai indo, tudo bem. Vamos se recuperando dessa gripe, né? Já estamos quase bem. Olha só, Inês Rauber e a Vera Liesenfeld estão na sintonia. A Vera disse para mim tomar um remédio, né? Ontem ela falou. Toma uns Mainzertrope com mel. Tudo que o pessoal me deu, eu tomei, eu fiz, né? Fui fazendo. Mas Mainzertrope a gente sempre tinha que tomar de manhã cedinho. O pai botava um pouquinho de açúcar, 5 da manhã. Tomei esse com mel. E a Inês e a Vera Liesenfeld estão na sintonia. Ó, ela disse que eu nunca lembro dessas meninas. Oh, que coisa. Olha só. E Lore Gever também na sintonia. Ancúcia, José Silvério Runner e Andréia querem ouvir a música O Ronco da Gaita Velha para o pessoal da Benoit e para o pai Lucindo. Vamos já programar, tá? E a Neuza Bueno Pinheiro, estamos passando por essa gripe, tomando chá, esperando passar esse tempo de vírus e o tempo melhorar essa temperatura louca. Verdade, né? É, Yara Maria Hoffmann, olá, ela diz assim, barbaridade, de Mari und die Kreet. E eu quero de Mari und die Kreet lá para o André Slank, ele está ouvindo. Nosso colega Loivo Alberto também está na sintonia. Vamos achar aqui. Oiê, vamos de lançamento no seu tempo? Vamos lá, banda Tramela, Saudade Perigosa. Vamos escutar ela, que eu programei ela aqui agora, tá? Yara Maria Hoffmann, Cláudio, a Érica, Oscar, pessoal de Linha Comprida. Vai, o meu abraço, tá tudo bem com vocês? Tudo certo? Vamos com ela? Olha só.

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0: 5:31.
1: Olá, ouvinte da Rádio Nova Salvador. Aqui é Caroline Andréia Klein, advogada, e trago no nosso Minuto Jurídico esclarecimentos legislativos e as novidades no mundo do direito. Você sabia que a economia feita com um software irregular pode se transformar em um prejuízo muito maior para a empresa? Programas de computador são protegidos por direitos autorais. Por isso, usar um software pirata, instalar o programa em mais computadores do que a licença permite, ou utilizar uma versão educacional para fins comerciais, pode gerar fiscalização, perícia e processo judicial. Há decisões, inclusive em casos envolvendo programas de uma empresa famosa para engenheiros e arquitetos, que fixaram indenizações em até 10 vezes o valor das licenças utilizadas irregularmente, o que deu mais de R$170 mil. Esse cálculo não é automático, depende de provas e das circunstâncias de cada processo, mas o prejuízo pode ser grande, por isso, atenção. Se a empresa receber uma notificação extrajudicial ou a visita de um oficial de justiça, não deve ignorar nem responder de forma precipitada. É importante contar com a orientação de um profissional habilitado como um advogado. Licença de software não é apenas assunto da área de tecnologia, é uma questão jurídica e de gestão de riscos. Para mais informações, até o próximo Minuto Jurídico.
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Um abraço para você que tá no trabalho, na nossa companhia, no Bailanta. Para você que já tá em casa, fazendo os afazeres. Ou sentada mesmo, tomando aquele cafezinho, aquele chima, né? Você tá fazendo isso, é? Pessoal da Borracharia Artel, no trabalho ainda, né? O pessoal da cooperativa Ouro do Sul, pessoal das lancherias, das lojas, dos postos de gasolina. Você tá em casa, no trabalho, você que tá lá na roça, leva o radinho junto, vai dar uma capinada, né, Ivarenfai? Hein, você que tá na sintonia lá com as vaquinhas, tirando leite, na nossa sintonia, Vera Weimann, Ione Rux, sempre na companhia, família Frieder e Juninha São João. Aquele abraço para vocês, Maria Inês Roden, pessoal de Arroio Canoa, sempre na sintonia também. Alessi Hensel e os 600, também vai o meu abraço. Fernando Reckenwald, sempre na sintonia. O pai Gaspar Reckenwald e Alcene, né? Maria Ritter, de Rotsijonait Kaput Ketans, Kel. Hoje era o baile dos vovôs e das vovós. Kel, Maria. Lisette Wischenfelder na sintonia. Seu Egon Kunzler também sempre ligado, muito obrigada. Romy Wischenfelder e o Bernardo, aquele abraço para vocês também. Muito obrigado pela sintonia, tá? Loreni Kunzler, nossa amiga, o pessoal de São Pedro da Serra, vai o meu abraço para vocês. Estão sempre ligados também. Olha só que bacana, a Vinícia Or também. Oi, gatinha. Oi, gata, tudo bem? Leci, pode digitar enquanto a gente escuta essa do Teodoro Sampaio. Vamos lá!

0: Obrigado, Pedro Bento, obrigado, Isabel Estrada, por poder participar aqui dos 30 anos do Teodoro Sampaio. Muito obrigado.
1: Muito obrigado. Eu que agradeço a você e peço a Deus que abençoe o teu espaço, porque você é.
2: Agora são 17h40. Vai o meu abraço aqui para Leci Renzel. Boa tarde, Leci. Tá tudo bem, Leci? Tudo certo? Como é que vocês estão? Tudo bem? É, um beijo para ti também, tá, Leci? Os 600, toda a família. Vai aqui, o meu abraço. Oi, Inês Cristi Azevedo. Que legal tê-los aqui no programa Bailanta. Fiquei feliz, tá? Oi, amiga Tita, tudo bem? Eu vou me recuperando de um resfriado. Sei lá, às vezes dói isso, dói aquilo. Mas a minha voz, a dor de garganta. Mas vamos indo, estamos bem. Tô me recuperando, tá? É, e vocês, como estão, hein? Tão bem? Estou fazendo risoles e ouvindo o teu programa, a Inês e o Flávio. Que coisa boa, nossos amigos. A Inês Cristi Azevedo e o Flávio e a família. Vocês estão bem? Tudo bem com vocês? Que prazer tê-los aqui no Bailanta, tá? Muito feliz. Grande beijo para vocês, um forte abraço. Ela que é mana da Clarice, né? E do Egídio Malman em São Pedro da Serra, cunhada. Que coisa boa tê-los aqui. E que bom, risoles, vão estar uns risoles gostosos, hein, Inês? Que coisa boa. Muito obrigado pela companhia. Vamos escutar essa porteira velha? Vamos juntos?

Ontem eu fiquei devendo uma música, tá? E eu vou tocá-la hoje. Mulher Maravilha, que vai pra todas as mulheres maravilhosas, tá certo? Vamos escutar ela. Você.

0: gente, vai escutar um áudiozinho aqui da Camila, vai. Olha só.
1: Oi, Tita.
0: Oi.
1: Tudo bem?
0: Tudo.
1: Hoje eu quero fazer uma homenagem à minha avó, que está de aniversário hoje.
0: Aí, Onirux.
1: Manda uma música bem bonita pra ela.
0: Vamos.
1: Um beijo e um abraço bem forte pra ti.
0: Muito obrigada, Camila, minha amiguinha. Ó, Onirux. Hoje é teu aniversário. Escuta essa.

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1: Olá, meu amigo, olá, minha amiga ouvinte, eu sou o Padre Ezequiel. Estamos juntos para este momento de oração no fim de tarde. É um momento de agradecimento, um momento de levar o nosso pensamento para Deus e sermos gratos a Ele por tantas maravilhas que recebemos. A vida é boa, a vida é maravilhosa. Basta nós pensarmos e buscarmos as coisas boas que elas acontecem. Quero convidar você a entrar em sintonia com Deus nesta hora. E o pensamento do dia é este: não pense em abandonar a vida, porque isto seria covardia vergonhosa de sua parte. Quanta gente sofre mais que você e, no entanto, resiste e reage heroicamente. Faça o mesmo, não desespere. Meditemos a canção.
2: Senhor.

Vamos rezar juntos. O anjo do Senhor anunciou a Maria, e ela concebeu do Espírito Santo. Ave Maria, cheia de graça, o Senhor é convosco. Bendita sois vós entre as mulheres, e bendito é o fruto do vosso ventre, Jesus. Santa Maria, Mãe de Deus, rogai por nós, pecadores, agora e na hora da nossa morte. Amém. Eis aqui a escrava do Senhor, faça-se em mim segundo a vossa palavra. Ave Maria, cheia de graça, o Senhor é convosco, bendita sois vós entre as mulheres, e bendito é o fruto do vosso ventre, Jesus. Santa Maria, Mãe de Deus, rogai por nós, pecadores, agora e na hora de nossa morte. Amém. E o Verbo se fez carne e habitou entre nós. Ave Maria, cheia de graça, o Senhor é convosco, bendita sois vós entre as mulheres, e bendito é o fruto do vosso ventre, Jesus. Santa Maria, Mãe de Deus, rogai por nós, pecadores, agora e na hora de nossa morte. Amém. Rogai por nós, Santa Mãe de Deus, para que sejamos dignos das promessas de Cristo. Oremos. Derramai, ó Deus, a vossa graça em nossos corações, para que, conhecendo pela mensagem do anjo a encarnação do vosso Filho, cheguemos por sua paixão e cruz à glória da ressurreição. Por Cristo nosso Senhor. Amém.

0: Que Nossa Senhora, Mãe de Deus, nossa Mãe Intercessora, olhe por cada um de vocês, pela sua família, pelo seu trabalho, pelas suas dificuldades e angústias, e acalme o teu coração, te dê a tranquilidade e a serenidade para fazer as melhores decisões. Que Deus esteja no teu coração e na tua vida e te abençoe. Em nome do Pai, do Filho e do Espírito Santo. Amém.
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2: e eu estou chegando no finalzinho do programa de hoje, né? Quarta-feira. O Xande pediu. Boa tarde, amiga, tudo bem? Sirlei Pedro Seiva, ali o nosso colorado Alexandre, ele pediu a música Vestido Colorado. É, hoje deu o sol de novo, né? Uma abençoada noite para vocês e boa recuperação. Isto, Loreni Maria Kunzer também na companhia, Camila Vai, da vó Ione Rux, que está de aniversário hoje. Um abraço de todos nós aqui da rádio. E chega Cléuco Paradão. Vamos lá. E eu volto amanhã, se Deus quiser. Uma ótima noite para vocês. Se cuidem também. E vamos deixar rodar essa Vestido Colorado.
3: Alex Dias com o Sérgio Cantos. Vamos lá.

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0: 5:58.
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3: Notícia do portal G1. A defesa do ex-presidente Jair Bolsonaro protocolou nesta quarta-feira uma petição no Supremo Tribunal Federal afirmando que ele não autorizou o uso de sua imagem e de sua voz para a produção de um vídeo elaborado com inteligência artificial exibido na convenção do PL que oficializou a candidatura do senador Flávio Bolsonaro à presidência. O documento foi apresentado ao ministro Alexandre de Moraes em resposta a um pedido de esclarecimento feito pelo relator da execução penal. Segundo os advogados, Bolsonaro não autorizou a utilização de sua imagem e voz para a produção do vídeo elaborado mediante inteligência artificial referido na decisão. A defesa afirma que Bolsonaro não poderia ter autorizado o uso de sua imagem e voz porque está com direito de visita suspensos por 30 dias e seu filho, o senador Flávio, está proibido de visitá-lo. Segundo os advogados, isso demonstra que não houve contato para pedir autorização para a produção do vídeo.
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6h, mais 3 minutos desta quarta-feira, 29 de julho. Tempo nublado em Salvador do Sul, temperatura de 17 graus. E assim vamos começando mais um paradão aqui pela Nova Salvador FM, com a Apoio Cultural de Centro Real, a Loja Rosa, Hospital Unimed Vale do Caí, também conosco o Evo, Mega Goglio, Mecânica Fávero, Sicredi, ainda Floricultura Mimos e Pétalas. Eu tomo licença dos amigos ouvintes, também dos apoiadores culturais, para cortar a trilha musical aqui da abertura do paradão desta quarta-feira, porque eu tenho que fazer um desabafo. Hoje é meio difícil apresentar o programa, né? O pessoal aqui de Salvador do Sul já sabe que hoje, no início da tarde, né, a gente teve a triste notícia do falecimento do Arthur Collin, o Tonel, o Gordo, como queiram, né? Nosso grande amigo aí de longa data, um batalhador do esporte local e regional, um abnegado, um cidadão vitorioso, extrovertido, brincalhão, corneteiro, né? E que há alguns anos já enfrentava uma grave doença e sempre com muita garra, com muita força, com muita sede de viver, né? Mas hoje acabou sucumbindo perante essa grave doença com apenas 38 anos, né? A gente então logo tem informações sobre os atos fúnebres, vai estar compartilhando com os ouvintes aqui na Nova Salvador, né? E é triste, né? A gente sabia que mais cedo, mais tarde aconteceria, né? Aliás, vai acontecer com todo mundo, né? Mas já sabíamos pela situação do Tonel que o caso era muito grave, né? E que o tempo corria, né? Enfim, a gente quer, em nome da equipe da Nova Salvador, transmitir os nossos mais sinceros sentimentos, nossos pêsames às famílias Collin e Sos, né? E, enfim, Tonel, onde tu estiver, saiba que sempre estará em nossos corações, em nossas grandes memórias, nossas grandes lembranças, né? Tantas histórias compartilhadas, tantos momentos de alegria, mas, infelizmente, chegou o momento da despedida, né? E, enfim, fique bem, esteja onde você estiver, Arthur Collin, nosso grande amigo Tonel.

6h, mais 15 minutos. 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Informação extraoficial, né? O velório de Arthur Colin, o Tonel, acontecerá no Salão da Sociedade União Salvadorense, começando hoje às 9h, né? Informação extraoficial. Então, a partir das 9h da noite, deve iniciar o velório do

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7: 6 horas da tarde, mais 20 minutos. A gente vai seguindo com o paradão desta quarta-feira. 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Participação dos ouvintes aqui no Paradão, José Silvério Rainer dando seu boa noite também, e o Inter hoje, pois é. É nesse que perca, o Inter enfrenta o Flamengo às 7:30 PM pelo Campeonato Brasileiro.
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7: E ele joga amanhã pela Copa Sul-Americana, né?
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7: Também um alô aí pra Vinícius Hort. Ela tá dando parabéns hoje pra Maria de Sena e pra Ione de Linha São João. A avó da Camila, né? Que estão de aniversário. Toma licença também, viu, Vinícius? É pra cumprimentar os amigos aí, o Roberto, o César Despecho, o Pet, também o Gilcinho Fábio, que estão de aniversário hoje. É, sobre o Tonel é triste, né? Mas a gente nunca está preparado mesmo, né, Vinícius? Que coisa. Aquele abraço, obrigado pela participação.

6h24, Paradão pra você, com apoio cultural de Hospital Unimed Vale do Caí, plano particular, mais saúde pertinho de você. Mandar um abraço aí pra Tita Lutz, até a pouquinho tava aqui fazendo bailanta, né, Tita? Daqui a pouco a voz volta. Quem não passa por essas nesta época, né, Tita? Complicado, aquele chazinho de gengibre, bora. Mandar um abraço aí pra Elore Guevara, também pra vizinha. Tá mil hoje, Elore, hein? Que beleza, Elore, aquele abraço.

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2: Seis e 28, 16 graus a temperatura em Salvador do Sul. Quero agradecer aí ao Marcino Flá, também ao Hilário Rainer da Benoite. Nos trouxeram mais informações com relação aos atos fúnebres do Arthur Collin, do Tonel, né? Falecido hoje aos 38 anos de idade. Então, a gente já informou anteriormente, o funeral deve ter início às 9 horas da noite e será realizado na sede social da Sociedade União Salvadorense, lá na SUSE. Portanto, a partir das 9 da noite até as 2 horas da tarde de amanhã. A celebração acontecerá amanhã, então, às 4 horas da tarde, na Capela Paroquial, ao lado do Hospital São Salvador. O sepultamento acontecerá na sequência, portanto, no Cemitério Católico de Salvador do Sul.

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2: Chegando às 6h, mais 41 minutos. 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
3: Num copo de cerveja, debruçado.
2: Rio dos Sinos em Taquara tem alerta para risco alto de inundação. Rio Grande do Sul teve ao menos 31 desastres associados a tornados desde 1991. O telefone de emergência dos bombeiros está fora de operação em 3 cidades da Serra.
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2: Ventania provoca apagão no Rio de Janeiro e deixa 2 pessoas mortas em São Paulo. Propaganda eleitoral antecipada, outdoor rende multa a partir do novo e candidatos no Rio Grande do Sul.
3: Hoje,
2: defesa de Bolsonaro nega que vídeo feito por IA tenha sido autorizado pelo ex-presidente. Ministério Público cumpre mandados contra influenciador gaúcho suspeito de lavar dinheiro com rifas.
3: Eu

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0: Chegando às 6h, mais 47 minutos. Previsão do tempo para esta quinta-feira, dia 30 de julho, em Salvador do Sul.
1: Passou o seu batom.
0: Indica que o dia poderá começar com neblina, mas depois o sol aparece, mínima de 10, máxima de 19 graus. Não chove, portanto, amanhã em Salvador do Sul. Pelo menos é o que diz a previsão, né? Depois anda tão louco. Gente, amanhã tem mais Paradão pra você às 6h. Também aqui, meio-dia e meia, estaremos com o programa do meio-dia. Tenham todos uma ótima noite.

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1: 7:03.
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0: Olá, amigo. Olá, amiga. Sou o pastor Ezequiel Schacht. Esse é o Gotas de Felicidade. Vamos de senhas diárias. Salmo 42:3. As minhas lágrimas têm sido meu alimento dia e noite. Enquanto me dizem continuamente, é o seu Deus? Onde está? Filipenses 1:13-14. Toda a guarda pretoriana e todos os demais sabem que sou preso por causa de Cristo. E os irmãos, em sua maioria estimulados no Senhor por minhas algemas, ousam falar a palavra com mais coragem. O apóstolo Paulo escreve a carta aos Filipenses quando estava preso. Importante, estava preso por causa de Cristo por proclamar o Evangelho. Por isso mesmo, diante das dificuldades e provações, essa é uma carta de alegria, esperança e humildade. Paulo se alegra, pois a condição na qual ele está vivendo encoraja e estimula as pessoas a falarem do Senhor, do seu amor e do seu cuidado. Amigo, amiga, que a bênção do Todo-Poderoso Deus, Pai, Filho e Espírito Santo esteja sobre você. Amém?
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1: 7:31.
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1: Oito horas e 30 segundos.
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0: 8:30.
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